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1: Não é sobre ter tudo, é sobre ter a presença de Deus. Porque quando Ele está, nada mais falta.

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presença de Deus. 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

joga sua mão sobre nós. Sucederá. Nenhum mal cairá sobre a tua tenda. E diga para ela bem assim: se cair, entenda que todas as coisas cooperam para o bem daqueles que amam a Deus. Para ela, mil cairão ao seu lado, 10 mil à sua direita, mas você não será atingido. Mas você não será atingido. Começa a sacudir essa pessoa. Diz.

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1: Faça uma coisa por mim. Pega na mão do teu irmão, segura firme. Pega. Olhe para mim, vai.

Agora faça uma coisa por mim. Pega na mão dele, em nome de Jesus. Quem trouxe azeite, quem trouxe vinho, pega na mão dele. Ah.

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2: A Bíblia fala de três parábolas em um capítulo só. Uma da ovelha que se perdeu porque estava fora de casa. A outra

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1: Não pense.

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1: Tem gente aqui que ainda carrega a culpa de um passado que Deus já apagou. Tem gente aqui que o inferno ainda tenta lembrar quem você era. Mas hoje o Senhor manda te dizer: quem eu perdoei, ninguém pode acusar. Se prepare, porque hoje não é só uma música.

0: Hoje Deus te lembra quem você se tornou nele. O teu passado morreu e o teu futuro já foi escrito pela graça. Você não é mais escravo. Você é filho. Você é livre, porque o Senhor te libertou.
1: 5:39.

Mas o lugar é um altar. E quando Deus entra em uma casa, tudo muda. Porque onde o Senhor está, a glória se manifesta.

0: Quando Deus entra em uma casa, a história muda. Porque onde o Senhor está, milagres acontecem.
1: Cinco e cinquenta e três.

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agora eu vou cantar e você vai repetir exatamente o que eu cantar, tá certo, meu irmão?

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0: paz, querida.
1: Paz. Então, na hora que o senhor falou do projeto, eu nem queria pegar, porque eu falei, meu Deus, eu não tenho de onde tirar o dinheiro, né? Ah. Eu estava realmente sem nenhum centavo.
0: A senhora não tinha nenhum centavo?
1: Não, eu não tinha. Eu tinha assim, eu falei, eu tinha pago já minhas contas antes, e quando o senhor falou, eu fiquei inquietada para pegar, mas eu não tinha o dinheiro. Eu falei assim, eu vou pegar pela fé. E eu falei assim, eu não posso pegar e depois devolver vazio, entendeu? Eu falei, eu não posso fazer
0: isso. Como muitas pessoas fazem, né?
1: Sim.
0: Os infiéis.
1: Eu falei, eu tenho que pegar, mas eu tenho que cumprir. E daí eu recebo muita doação de roupas usadas e calçado. E daí eu recebo e eu dou como doação. Ah. E daí eu tinha muita coisa em casa e fui ganhando. Daí eu falei assim, meu Deus, se o senhor preparar um salão, eu vou fazer um bazar. Eu dei uma volta só que eu dei na Avenida Guaiapó, eu achei um salão que foi Deus que preparou.
0: Eita Deus!
1: Aí eu peguei e falei assim, Deus, é esse. E daí eu já montei o bazar, fui lá e conversei, eu aluguei por uma semana. Aí eu aluguei por uma semana, e nessa semana que eu aluguei, no sábado passado até ontem, eu já consegui vender, e no sábado passado eu vendi, no domingo passado eu já trouxe o dinheiro do projeto.
0: Meu pai do céu!
1: Deus já preparou.
0: A senhora pensava que não tinha, já trouxe o projeto no domingo passado.
1: No domingo passado eu já entreguei o projeto e durante a semana Deus preparou e eu consegui vender R$2.300.
0: É pra tu ver aí, ó, o que Deus faz, ó. Tá vendo? Honra o teu voto pra tu ver. Olha pra mim, honra o teu voto pra tu ver como Deus vai te honrar.
1: Foi uma bênção muito grande. Eu nunca tinha feito bazar. E o povo, assim, parava aqueles carrão e comprava, sabe? Tudo coisa de Deus. Eu consegui vender R$2.300. Hoje eu vou lá só pra desmontar o bazar. Foi uma bênção muito grande.
0: Depois que pegou o propósito do voto e honrou.
1: Sim, eu não gastei nada. Eu não gastei nada, porque é tudo roupa doada e calçado.
0: Ele é fiel, diga
1: graças
0: glória a Deus.
1: A Deus.
0: Aplauda o nome do Senhor Jesus Cristo de Nazaré. Oh! Diga glória a Deus.
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3: Irmão, eu quero contar um milagre tremendo que aconteceu comigo. Tinha uma conta muitos anos. E o ano passado eu estava construindo a casa, eu tirei todo o dinheiro que tinha lá para terminar a construir a casa, né? Deixei R$15 só para não fechar a conta.
0: Eu quero que tá limpo.
3: Final do ano passado. Essa semana eu passei lá, fui dar uma olhadinha na conta. Eu levei um susto, quase caí de costas. Quase R$1.000 na conta. Tinha quase mil.
0: Oxe.
3: Foi uma benção tremenda.
0: Apareceu R$1.000 na conta. O senhor tirou o dinheiro todo da conta. E de repente o senhor foi lá, tirou o extrato, o senhor quase caiu para trás.
3: Tinha quase R$1.000. Faltavam umas quirelinhas para R$1.000.
0: Aí. Tudo isso depois que o senhor chegou na igreja.
3: Sim, sim.
0: Na Igreja das Nações, na poderosa mão de Deus.
3: Sim. E eu quero deixar um recado para a igreja, que vale a pena confiar no Senhor, ser fiel e ser mão aberta na obra do Senhor, porque o Senhor abre as portas e abençoa mesmo. Eu agradeço a Deus, estou muito feliz em nome de Jesus.
0: Amém! Glória a Deus! Eita Deus!

0: meus filhos eram pequenos, só eu trabalhava em casa. Aí eu ouvia a palavra no rádio, eu buscava fé, eu orava bastante, e Deus operou através disso.
1: Através da rádio Deus começou a operar na sua vida?
0: Deus começou a trabalhar e preparou a minha casa, hoje eu tenho a minha casa.
1: Ô, Glória!
2: Pai,
3: o que aconteceu, filhinha?
2: Eu peguei o projeto sem nenhum centavos. Aí liguei pra cá, na prestação da minha casa, né? Pra pausar. Aí eles falaram, dia 16 nós dá resposta. Aí eu peguei e coloquei o dinheiro no projeto.
3: A senhora deixou de pagar a prestação da sua casa pra honrar a Deus?
2: Pra honrar a Deus.
3: E aí?
2: Aí quando foi dia 11, veio a mensagem no meu celular que a minha casa foi pra mim ficar 7 meses sem pagar.
3: Ah! Olha aí, rapaz! Olha aí. Provocadora de milagre, hein? Tu é provocadora.
4: Poder do voto?
3: Poder do voto. O poder do voto. Ela provocou quando ela pegou o voto. Quando ela pegou o voto, Deus diz assim: tu vai me dar os 365 reais, mas eu vou te dar 7 meses de descanso. 7 meses sem pagar a casa. Filha, quer dizer, vai ficar 7 meses sem pagar?
2: 7 meses, do dia 17 de dezembro até dia 18 de junho. Ainda mandou o dia. Marcou.
3: Deus é fiel.
2: Glória a Deus.
3: Deus é olha bem, é porque ela tomou uma decisão. Eu vou honrar o meu Deus. Vou deixar de pagar a prestação da minha casa. Eu vou honrar o meu Deus. Aí Deus honrou ela. Amém?
2: Amém.
3: Ele é fiel, não é? Aplauda o nome do Senhor Jesus bem forte.

Graças a Deus, graças a Deus. Muito bom dia, povo de Deus. Bom dia, nação, nação eleita. Que Deus abençoe a vida de todo o povão de Deus que estão sintonizados nesta frequência.

isso em nome do Senhor Jesus, é na fé. Na verdade, é pela fé que nós estamos chegando por aqui, com certeza, para transmitir o melhor de Deus sobre a tua vida. Em nome de Jesus, afinal de contas, eu falo.

vos fala é a sua amiga, pastora Selma, que todos os dias, né, a partir de segunda a sexta, a partir das 10 horas, está chegando por aqui, com certeza, para levar a sua vida ao seu coração. É sempre muitas novidades da parte de Deus, que é o que nós precisamos para a edificação da nossa fé e do nosso espírito. Lembrando que logo após a programação da pastora Selma, vem aí o nosso querido profeta das nações, né? Esse homem de Deus usado aí no dom de prodígios e maravilhas, aonde há o reconhecimento sobre a vida dele, não por aquilo que nós falamos, né? Mas pelos frutos, vamos falar dessa forma, do que Deus faz através da vida do ministério desse homem tão abençoado chamado Bispo Costa. A partir das 11 horas ele está chegando por aqui também. Lembrando que nós fazemos a nossa programação, mas a oração é ao meio-dia na programação dele. Eu fico no aguardo também, porque assim como você, eu também quero ser abençoada, né? Eu já preparo o meu copinho com água, já coloco aqui a minha peça de roupa, é fotografia tanto da minha casa quanto de pessoas que nos pedem oração, nome de pessoas também, porque nós precisamos da graça de Deus para sermos abençoados nessa terra de gigante, não é verdade? Onde todos os dias a gente mata um Golias, eu costumo brincar dessa forma, né? E deixa outro já engaiolado para matar no dia seguinte, é desse jeito, assim a vida nossa. Eu sempre advirto o que Jesus falou, né, pra gente não se decepcionar, porque tem pessoas decepcionadas com Deus, sendo que o próprio Jesus advertiu: filhinhos, no mundo vocês vão ter muito problema, muita luta, muitas aflições. Mas ele falou, né, no final da sua palavra, do seu ensinamento: mas perseveram que eu venci e vocês também vão vencer. Então nós precisamos estar agarrado com certeza a esta palavra da parte de Jesus para a nossa vida, porque se ele venceu, nós também vamos vencer em nome de Jesus. E para você que nos acompanha, meu amigo, meu irmão, independente do seu credo religioso, eu quero desejar em nome de Jesus, desde já, uma semana muito abençoada sobre a tua vida. Já levanta a mão direita aí se tu crê na profecia de um homem ou de uma mulher de Deus. A profecia tem poder de mudar a vida, de mudar a história, se você crê. Ora, a Bíblia diz: se tu creres, tu verás a glória de Deus. Então, eu profetizo sobre a tua vida e sobre a minha vida também, que eu não sou besta, né? Uma semana de bênção, uma semana de vitória, uma semana de portas abertas, que esse teu telefone, o nosso telefone, venha tocar, recebendo notícias boas. Ei, mulher e homem, aquela ligação que você está esperando daquele advogado que deu entrada na tua aposentadoria, na pensão que você precisa receber, o decreto, em nome de Jesus, que no percurso dessa semana esta ligação vai chegar para você, o telefone vai tocar para você, e não é com cobrança não, viu? É trazendo boas novas, boas notícias da parte de Deus. Eu decreto em nome de Jesus, é a venda daquele imóvel, né, que você precisa. Eu decreto em nome de Jesus, e assim como você está tomando posse, eu tô aqui, ó, de mão levantada, mão direita levantada, recebendo de Deus o que eu quero e preciso para minha vida. Então eu tomo posse, toma posse aí onde você estiver em nome de Jesus, porque a Bíblia diz que há cerca de duas concordâncias aqui na terra ligado no céu. Então que seja ligada agora, em nome de Jesus, a nossa bênção, o nosso milagre, em nome de Jesus.

para José, que foi deportado da terra de Canaã, ao Egito. Deus falou: José, sonha, e sonha alto. Até me arrepiei agora, meu Deus do céu. Às vezes, né, nós pedimos algo para Deus e achamos que é grande demais o que nós estamos pedindo. Eita, amado, amada, querido, querida, grande é o que Deus tem para manifestar sobre o nosso viver quando nós acreditamos nas promessas dele. Fazemos por onde viver essas promessas na nossa vida. E qual o segredo? Porque tem pessoas que morrem, não é verdade? A promessa morre também com ele e está repreendido de na nossa vida se a suceder dessa forma, porque nós vivemos e precisamos encarecidamente que as promessas que Deus fez sobre a nossa vida, sobre a nossa casa, sobre a nossa família, venham acontecer em nome de Jesus. Você vê, né, a promessa que Deus fez à vida de Abraão, ele cumpriu. A promessa que Deus fez à vida de Isaac, passou o tempo, mas Deus cumpriu. A promessa que Deus fez à vida, né, e à linhagem de Jacó, teve um percurso de tempo até acontecer, porque às vezes o ser humano se distancia daquilo que Deus quer, mas aconteceu. E na nossa vida também precisa acontecer. Está repreendido de nós descermos a sepultura sem ver ou viver os sonhos de Deus cumpridos na nossa vida. Até porque isso é testemunho para outras pessoas que nos acompanham, inclusive a nossa família, que vê que nós servimos a Deus. Então que os sonhos de Deus venham acontecer na sua vida em nome de Jesus. Deixa eu passar o nosso WhatsApp. Eu quero a participação do povão de Deus. Em nome do Senhor Jesus, é um prazer ter você aqui juntamente conosco. Às vezes tem pessoas que falam: ô pastora, mas eu fico com vergonha de ligar e não sei o que, não sei o que. Não, é um prazer ter você aqui juntamente conosco falando. Eu tô ouvindo a programação aqui na cidade e tal, acompanho a programação todos os dias. Então deixa eu passar o nosso WhatsApp, né? O WhatsApp da sua participação. Inclusive você que quer oração, você pode entrar em contato conosco através do 62 98 583392 DDD 62, tá aí o nosso Whats. Na verdade é um SOS espiritual para você que precisa de um socorro. Queridos, é tão bom quando nós temos uma cobertura sobre a vida da gente espiritualmente. Nossa, faz toda a diferença, porque eu não sei você que está me ouvindo, mas tem dias que é tão tenebroso na vida da gente, parece que a gente está carregando 1.000 quilos nas costas, não é verdade? E quando você tem uma cobertura espiritual sobre a tua vida, esse peso é dividido, você sabia disso? E a importância dos livramentos que você tem quando você tem alguém acobertando você em oração? Você não tem noção, viu? Dos pedregulhos que são tirados do teu caminho, das portas que são abertas através da intercessão de alguém. Então, se você quer essa cobertura espiritual, você pode entrar em contato conosco. É você que está correndo atrás aí de negócios, tem contratos para fechar, precisa de uma porta aberta, deixa nós ajudar você a romper essas barreiras, vai. Pelo poder do nome de Jesus, que há barreiras que só são fluídas, é com o poder de Deus. Na menção do natural, a gente não consegue, não. Nem tendo, às vezes, qualificação, tendo conhecimento, a gente não consegue. Precisa da força de Deus para nos ajudar a alcançar aonde o braço da gente, né, como pessoa humana, não alcança. Então, você pode entrar em contato conosco nesse número. E desde já também, deixa eu agradecer a Deus pela vida das pessoas que já estão se levantando e se prontificando em ser coluna desta obra, desta programação. Pessoas que estão aí dando seu alarido de vitória e de fé e falando: olha, pastora Selma, bispo Costa, eu quero que vocês continuem aí no ar, eu não quero que essa programação pare. Pessoas mandando mensagem, né, do qual a vida já tem mudado depois que começou a ouvir. Engraçado, só ouvindo a programação, imagina quando você vinha na igreja, né, em Mispa, o local consagrado por Deus para manifestar de fato sobre a tua vida a bênção, a glória que Ele quer. Porque aí faz toda a diferença. Se só com o rádiozinho eu recebo todo o rádio aí na tua casa, tu já está aí sendo abençoado e contando testemunho. Imagina, amada, amado, quando você vir à igreja. Nossa, é maravilhoso o que Deus faz aqui nos trabalhos de fé que nós realizamos. Pessoas sendo curadas e impactadas pelo poder de Deus instantaneamente. Você ouve os testemunhos no rádio, você já sente a presença de Deus? Imagina você tendo a possibilidade de ver e viver isso pessoalmente. É maravilhoso demais, viu? Meu Deus do céu. Eu lembro, eu nasci na fé, eu já comentei aqui no rádio, né, pra vocês, que eu nasci na fé. Na Assembleia de Deus.

Eita, glória a Deus, não podemos de forma nenhuma deixar de sonhar. De jeito nenhum, independente é do que nós vivemos, os sonhos de Deus precisam continuar aceso dentro do nosso coração e na nossa vida. Não foi o que Deus falou

Minha família é toda da Assembleia de Deus lá no estado do Maranhão. E eu lembro que quando eu era pequenininha, eu ouvia muitas vezes quando as pessoas, né, iam para as festas, que trazia alguns pregadores famosos, que alguns Deus já levou de volta para casa. E aí quando as pessoas, às vezes eu não ia, mas quando eles iam para as festas, eles chegavam todo cheio da essência de Deus e contando às vezes de ver uma pessoa ser curada, um cego enxergar, um paralítico andar. Gente, eu tinha uma curiosidade de viver isso assim, de eu ver isso a olho nu, pessoalmente. Deus me deu esta graça de ver e viver isso nesse ministério, através da vida do meu esposo. De você estar assistindo um trabalho e na hora da oração da fé, o profeta de Deus abrir a boca e falar ao paralítico que está na cadeira de roda, levanta agora e anda. E de repente você abre o olho e vê os paralíticos andando, cego enxergando. Nossa, vocês não têm noção do que isso traz como impacto, de que Deus é o mesmo e continua operando milagre na vida da gente. É maravilhoso demais. Vocês vão ter oportunidade de ouvir tantos testemunhos aqui para edificação da sua fé. Talvez até você mesmo que frequenta uma igreja há anos, mas já estava desacreditado, e Deus trouxe essa rádio, Deus trouxe as nossas vidas para mostrar para você que Ele ainda é vivo, que Ele vive e que Ele tem poder ainda da mesma forma que Ele agia na vida dos antigos para agir na nossa vida. Deus quer que você viva para você ter as promessas dEle alcançadas na sua vida. E talvez Ele viu pessoas acomodadas aí no ápice da fé, né? A fé já estacionada, porque a gente ouve muito de milagre, vê na Bíblia os milagres que Jesus operava, mas às vezes onde a gente congrega, nunca vê um milagre, nunca vê um testemunho, nunca vê uma pessoa testemunhando. Ou esse o ministério, o evangelho de Deus, o evangelho de Jesus está na nossa vida. Tem que haver salvação de alma, convertimento de alma. Tem que haver transformação, libertação. A gente precisa ver. Não é que nós não somos, ou como é que eu posso falar? Não é que somos incrédulos. Não é que somos Tomé, que temos a fé de Tomé na nossa vida, está repreendido. Mas se a Bíblia nos adverte que Deus faz isso, é necessário a gente ter isso manifesto na nossa igreja, não é verdade? Na nossa vida. E por que que às vezes a gente não vê? Tá repreendido, não é verdade? Até porque os milagres, milagre não é salvação, mas o milagre em si, ele desperta a fé dentro da gente, até pra gente ser salvo. Essa é que é a mais pura verdade. Então, prepara você, de perto, você de longe, você de Itubiara e região, né? Você das cidades de Minas aqui do entorno. A gente tá bem na divisa, né? Então, prepara aí pra quando nós abrirmos aí a nossa igreja. Rapaz, o que vai ter de milagre na vida desse povo é coisa assim espantosa mesmo da parte de Deus. Prepara a tua casa, mulher, prepara a tua família, homem, você líder de família. Homem a quem Deus tem dotado de sabedoria, porque o homem que tem sabedoria, o homem sábio, ele prontifica a sua casa como um cabeça, não é verdade, em buscar a Deus, porque se a tua casa busca a Deus, se os teus filhos temem a Deus, eles vão temer e respeitar e amar a você, honrar a você. Eu louvo a Deus todos os dias. Eu já falei pra vocês aqui, que eu aprendi a dizimar, não foi com pastor na igreja, foi com meu pai. E quando eu fui visitar ele, porque eu moro um pouquinho longe, né? O percurso que Deus traçou pra minha vida e pra vida da minha família, de fazer a obra de Deus, às vezes a gente fica um pouquinho longe, né? Mas quando eu fui lá, eu tive o prazer e o privilégio de falar pra ele: olha, meu pai, o nome dele é João, irmão João. A melhor coisa que o Senhor podia ensinar para os seus filhos, o Senhor ensinou, que foi nós servirmos a Deus, nós termos o caráter de dar continuidade naquilo que Deus instruiu a tua vida, nós continuarmos também. Então, a melhor coisa, homem, que você pode fazer é instruir a tua casa a servir a Deus, ser fiel a Deus, porque se tu fizer isso, tu vai ver os teus dias ser cumpridos na terra com muita alegria e muita felicidade. 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

Você vai contar o seu milagre em nome de Jesus. Eu profetizo sobre a tua vida. Eu não sei o que você precisa viver da parte desse Deus, mas eu quero te dizer e alegrar o teu coração nesse dia, nessa manhã, que você vai contar o seu milagre, independente do que seja. Lembra que, perdão, nós servimos o Deus do impossível. Nós servimos um Deus que muda o curso da história, se necessário for, só para garantir vitória a um filho seu. E nós temos prova disso em todo contexto, ou texto, não é verdade, da Bíblia Sagrada. Eu gosto muito da passagem Gênesis 26, se você quiser marcar aí na sua Bíblia, para você meditar depois. Você pode participar aí. Se tiver alguma dúvida em questão da palavra, a gente adverte aí o teu coração. Deixa eu mandar um abraço, gente, para a gente começa a conhecer o povo de Deus. E às vezes você conhece uma pessoa porque ouviu o áudio dela, né, em um telefone, mas é como se você já conhecesse há anos. E eu costumo falar para as pessoas que tanto eu quanto minha esposa, a gente tem... Como é que eu posso falar? Eu tenho uma facilidade tão grande de aprender a amar as pessoas, principalmente quando a gente vê as pessoas em Cristo, não é verdade? Porque a Bíblia diz que a nossa verdadeira família é a família de Jesus, são aqueles que servem a Deus. Ela nem se refere como a família de sangue, porque tem família de sangue que só a misericórdia do Altíssimo, né? Você tira aí pela vida de José. Você vê a família de sangue de José, quiseram foi matar ele. E aí foi encontrar abrigo aonde? Em alguém que ele nem conhecia, que tirou o anel do dedo e colocou no dedo dele para viver o percurso de honra. Então a nossa verdadeira família são aqueles que fazem, ouve e obedece e fazem a vontade de Deus. E eu quero mandar um abraço para a irmã Maria, para o Miguel, essa mulher de Deus que eu ainda não tive o privilégio de conhecer pessoalmente, mas é como se eu já conhecesse. Às vezes ela manda o áudio, né? Ela pede socorro, pede oração. Tantas pessoas de Deus sofrendo, e é maravilhoso a gente saber que Deus às vezes nos desperta para ser um canal de bênção na vida de alguém que às vezes parece que está isolado, sozinho, por família, por todos, em algum lugar. E aí ela manda mensagem, né, pedindo socorro, pedindo oração, e fala que ama já minha família, ama meu esposo, ama meus filhos. Então a gente aprende a corresponder esse amor tão maravilhoso, porque para mim isso sim é um amor verdadeiro, né? De alguém que, no meu caso, eu não conheço, não a conheço ainda pessoalmente, mas já aprendi a amar. São pessoas que precisam da graça de Deus e precisam de um guia espiritual. E foi para isso que Deus nos levantou, é para isso que Deus nos designou. E eu sei que Deus nos enviou para essa região da qual nós estamos, porque Ele quer abençoar, através desse ministério e de nossas vidas, uma multidão de pessoas. Não tem sido fácil, eu vou falar para vocês, eu tenho pedido ajuda aqui no rádio para as pessoas nos ajudar a manter essa programação no ar, porque como tudo na vida precisa ser pago, aqui também precisa. E o que nós fazemos aqui não é buscando granjear nenhum conto de réis para nós. Nós estamos aqui propagando o reino de Deus. Você vê aí a frequência, trabalha 24 horas o reino de Deus. Mas não tem sido fácil, a gente tem aclamado a vida de todo o povão de Deus a nos ajudar para a gente continuar essa programação, porque eu sei que ela vai abençoar e edificar milhares e milhares de vidas. Vai alcançar pessoas talvez da tua casa, que você tem orado para Deus, pedindo para Deus despertar pessoas para alcançar a vida delas, e Deus colocou a nossa pessoa aqui para esse fim, porque Deus não quer que você se perca, Deus não quer que a tua família se perca, Deus quer salvar a tua casa, Deus quer salvar a tua família. Ô pai, mãe, Deus quer salvar a vida desse teu filho, que talvez não te ouve, porque na maioria das vezes profeta de casa não tem honra na sua terra, mas Deus desperta outros de fora para vir fazer o trabalho do qual você está semeando. E eu tenho certeza que foi para esse fim que Deus nos trouxe para cá. Eu nunca imaginei na vida de estar aqui, mas Deus, Ele sabe todas as coisas, e em tudo que Deus faz há um propósito. É claro que, conforme a gente tem falado para todos os ouvintes, a gente não faz a obra sozinho. Nem Deus faz, Ele precisa, não é verdade? Se Ele quisesse, faria, mas Deus, Ele gosta de contar com a gente. Ele usa a nossa pessoa, Ele usa a nossa voz para propagar o reino dEle, a vida das pessoas que querem ser alcançadas e querem ser salva. Então nós temos pedido ao povão de Deus para mover-se o coração e nos ajudar a continuar com esta programação, nos ajudar sendo colunas. Eu quero agradecer já pelas pessoas que têm se levantado como colunas.

né, dizimistas e ofertantes para nos ajudar a continuar aqui pela vida de alguns que já estão fazendo aliança, não com o homem, mas com Deus, porque quando você decide ser fiel dizimista, a tua aliança está sendo vinculada é com Deus. É claro que você vai ter aliança com esse ministério, com a essência da unção desse ministério. E lembra, né, mendiga com quem tu andas e eu te direi quem tu és. Se tu anda com uma pessoa de fé, tu vai ter fé. Se tu se alia a uma pessoa que tem unção de milagre, tu vai ter os milagres na sua vida também. Então, você que nos escuta aí na sua casa, você que nos escuta aí na sua empresa, talvez no carro, né? Pessoas que trabalham com aplicativo, você caminhoneiro, você também pode ser um parceiro da obra de Deus, nos ajudando a nos manter aqui nessa obra. Lembrando que a nossa função e missão aqui é alcançar a vida das pessoas que Deus quer alcançar através do Evangelho. Nós estamos aqui vivendo o ID de Jesus, então você também pode ser um parceiro aí da obra de Deus. Inclusive, daqui a pouquinho eu quero trazer, deixa eu ver o horário nosso, mas já vamos trazer a palavra, senão daqui a pouco meu tempo acaba e não dá para ministrar uma palavra muito abençoada em Malaquias. Se você tiver a Bíblia aí, abra a sua Bíblia em Malaquias 3. Vamos aprender com a palavra de Deus, porque se você aprende com essa aqui, não tem como ninguém passar a perna em você, não tem como ninguém te enganar, porque tu tem a palavra aí ministrada diretamente de Deus à sua vida. Malaquias, você sabe, tem gente que nem sabe onde é que fica o livro de Malaquias, né? Olha lá, se conhece os evangelhos, não é verdade? Malaquias fica aí bem no... Às vezes eu falo assim, né? Entre o Novo e o Velho Testamento. Aí meu esposo fala, não existe Novo e Velho. Tudo é novo. Porque, na verdade, o novo é só repetição, não é verdade? Do que se distingue. Vamos falar do português para a gente entender no Velho Testamento. Abra aí Mateus, se é mais fácil para vocês. E volta aí, se for umas folhinhas bem pequenas. Porque os livros, né, Malaquias, Ageu, Zacarias, é tudo pequenininho. Então você volta de Mateus. Se você puder falar para mim como é que a nossa programação está chegando aí, está tudo ok? Se o BG não está muito alto, se está tudo muito bom, me avisa aí em nome de Jesus. É 3, capítulo 3, Malaquias 3, a partir do verso 7. Eu quero que você medite nessa palavra juntamente comigo. Deixa eu ver aqui se está tudo ok, porque eu fico ouvindo um aplicativo aqui. Eu acho que está bom aqui. Então vamos lá. Vamos aprender com Deus. O Senhor, né, o plano da sabedoria perfeita. Queridos, o tema da mensagem é: não devemos roubar o Senhor, nem duvidar da sua providência e justiça. Eu vou fazer uma pergunta para vocês. É claro que a gente não está junto aqui no mesmo recinto, mas você está em casa. E de acordo com a minha pergunta, você vai me responder aí, sim ou não. Tem condição, você como cristão, como uma pessoa que já entende um pouco da palavra, você acha que tem condição do homem roubar a Deus, de alguma pessoa roubar a Deus? A pastora, como? Deus vê tudo, os olhos de Deus vê tudo. Tem sim ou não condição do homem roubar a Deus? Me responda aí. Você respondeu? Quem respondeu sim, respondeu corretamente. Quem respondeu não, não tem condição de roubar a Deus, errou feio. Precisa aprender mais um tiquinho de Bíblia com a palavra de Deus. Ó, não devemos roubar a Deus é o tema. Não devemos roubar o Senhor, nem duvidar da sua providência e justiça. Vamos lá para nós entender como é que o homem rouba a Deus. E quando o homem duvida da sua providência e da sua justiça. Para Deus manifestar, primeiramente, antes de nós entrarmos na leitura, para Deus manifestar a sua glória, a sua graça na nossa vida, é necessário que nós confiamos nele. É a mesma coisa de nós crermos em Deus sem nunca ter visto ele. Eu nunca vi Deus pessoalmente. Nenhum ser humano consegue ou conseguiria resistir ver a pessoa de Deus pessoalmente, porque morreria por conta dos pecados, né, da nossa contaminação e da nossa carne. Porque para ver ele ficar de pé tem que ser só em espírito. Então, precisamos confiar na providência dele da mesma forma que confiamos que ele existe. Por que que eu confio e eu acredito que Deus existe? Ué, eu estou aqui viva falando, não é verdade? Com você?

Eu estou respirando. Eu deitei, eu dormi, eu acordei. Porque alguém me deu sono, vamos falar assim. Alguém me despertou. Como assim, ô pastora? Ei, tem tantas pessoas que deitam para dormir e não amanhece mais aqui nessa terra no dia seguinte. É vítima de um AVC, eu já falei isso aqui. É vítima de uma parada cardiorrespiratória, é vítima de uma doença. Quantas e quantas, talvez, na sua família você já viu isso? Ou já viveu isso, né? Vendo alguém partir no momento lá do sono. Porque até quando nós dormimos, Deus precisa cuidar de nós. Para as potestades e principados não nos matar. Aí veja bem o que a Bíblia diz no verso 7 de Malaquias 3. Desde o dia de vossos pais, vos desviastes dos meus estatutos e não os guardastes. Aí ele fala, tornai-vos para mim e eu tornarei para vós, diz o Senhor dos exércitos, ou dos exércitos. Mas vós dizeis, em que havemos de tornar? Porque as pessoas acham que servem a Deus, já ministrei aqui outro dia. É só a boca professar que serve a ele, é ir na igreja de segunda a sexta, andar com a Bíblia debaixo do braço, usar uma saiona, uma blusona, ter um cabelão. E não é só isso. Precisa de muito mais para você realmente exercer o seu papel de filho de Deus de verdade, que tem convicção, que confia nele em espírito e em verdade. Você tem noção desse ministério? A gente recebe pessoas de tantas denominações. Você não tem noção. Encharcadas de doenças, de maldições, de tantas concupiscências desse mundo velho que você não tem noção. Aí veja bem, ele nos advertindo a tornar-nos para ele, para ele se aplacar novamente com misericórdia para com a nossa pessoa. Aí ele adverte aqui, ó. Roubará o homem a Deus? É como se Deus nos questionasse, direcionando a palavra dele a nós como uma pergunta. Roubará o homem a Deus? Aí o próprio Deus responde aqui, ó. Todavia vós me roubais e dizeis. Olha aí o homem em si tentando se justificar. Em que te roubamos, Senhor? Veja bem, aí Deus fala aqui, ó. É o verso 8. Você abriu a Bíblia aí? Eu quero te ensinar a Bíblia. Eu não estou aqui para ensinar nada da minha pessoa. Até porque se eu for falar de mim mesmo, é chatice pura. Eu tenho da parte de Deus para passar para você o que é bom. Aí ele fala, ó. Nos dízimos e nas ofertas alçadas. Aí há pessoas que estão dentro da igreja e falam que o dízimo, ah, o dízimo ficou no Velho Testamento. Ah, porque o dízimo é coisa da lei. Jesus falou, Jesus, já no Novo Testamento, que não veio para descumprir nem para desfazer da lei e nem dos profetas. Embora dízimo não é lei, dízimo é mandamento, e mandamento não pode ser mudado. É igual um estatuto, não pode ser mudado. A lei muda, você vê diretamente aí no mundo, no Brasil, as leis sendo mudadas o tempo todo de acordo com o que as autoridades lá em cima querem. Não é verdade? Quer seja para favorecer ou para desfavorecer alguém, eles mudam a lei. Mas um princípio, um mandamento, um estatuto não muda. É igual honra teu pai e tua mãe, não é um mandamento de Deus? Para que os filhos tenham vida longa, para que a vida dos filhos se prolonguem, ele seja bem-aventurado e abençoado na face da terra. Não tem como isso mudar. A humanidade está tentando, não é verdade, controversa acerca desses pensamentos de Deus que foi vinculado como mandamento para a nossa vida, mas não tem como mudar, porque é mandamento, é estatuto perpétuo, da mesma forma que Deus passou para Moisés lá, quando escreveu os 10 mandamentos lá sobre a tábua, ou melhor, sobre a pedra, não é verdade? Então ele diz, ó, todavia vós me roubais nos dízimos e nas ofertas. Aí o próprio Deus adverte no verso 9, ó. Aí, com maldição sois amaldiçoados, porque me roubais a mim, vós toda a nação da terra. Me diga uma coisa, querido, querida, você que é uma pessoa sábia, inteligentíssima, porque você tem a mente de Cristo. Como é que uma pessoa amaldiçoada por Deus tem a evasão ou o privilégio de viver o melhor dessa terra, conforme a Bíblia diz em Isaías 1:19? Porque a maldição de outra

pessoa. A maldição de um pai, de uma mãe, é pesada sobre a vida de um filho? É. Mas uma pessoa, um sacerdote, pode quebrar. Maldição de outro pastor? Um outro pastor que tem a unção de Deus pode quebrar. Palavras que foram proferidas contra a tua vida tem condição de ser quebrada. Agora, a maldição de Deus, como é que alguém vai quebrar? Se Deus amaldiçoa, quem é que vai quebrar essa maldição? Se ele é majoritário, é maior que tudo nesse mundo e na nossa vida, como é que eu vou abençoar algo que Deus amaldiçoou? Não temos a possibilidade a não ser nós mesmos. A nossa pessoa, quando decide obedecer e reconhecer a Deus, conforme a Bíblia está nos advertindo no verso 7 de Malaquias 3. Quando ele diz, desde o dia de vossos pais, vos desviastes dos meus estatutos e não os guardastes. Aí ele fala, tornai-vos para mim, para eu me tornar para vocês. Então nós precisamos olhar para dentro de nós mesmos, quebrar o Deus, né, chamado nosso próprio eu. Porque eu te digo uma coisa, é mais difícil o ser humano vencer o seu próprio eu do que vencer uma casta de demônio. Vencer demônio é facílimo quando você tem uma vida íntegra de fidelidade diante de Deus. Eu não tenho medo de demônio, não tenho medo do inferno. Não vejo dificuldade nenhuma em lutar para libertar pessoas que estão possessas de demônios, porque demônios, quando ele vê uma pessoa que tem integridade com Deus, eles respeitam a autoridade. Agora, o ser humano não. Aí o ser humano já é diferente. É por isso que tem pessoas que dizem que é melhor mexer com bicho bruto do que mexer com ser humano. Aí veja bem. Aí ele fala, ó, com maldições sois amaldiçoados, porque me roubais a mim toda a nação da terra. Aí ele adverte no verso 10. Trazei todos os dízimos à casa do tesouro, para que haja mantimento na minha casa. E depois fazei prova de mim, diz o Senhor dos exércitos, se eu não vos abrir as janelas do céu. Janelas do céu, e não derramar sobre vós uma bênção tal que dela vos advenha a maior abastância. Trazei todos os dízimos à casa do tesouro. O que é a casa do tesouro para você? Fala assim, é a igreja, pastora. A casa do tesouro é a igreja. Aí Deus fala, para que haja mantimento na minha casa. Quem é casa de Deus? Você é casa de Deus ou não é? Eu sou casa de Deus ou não sou? Quando eu deixo o Espírito Santo de Deus morar em mim, e você deixa em você, nós nos tornamos casa de Deus. Então, quando ele adverte, traz o dízimo à casa do tesouro, que é a igreja, ele está dizendo, quando você obedece este meu mandamento, eu vou me prover de não deixar faltar tudo o que você precisa em você. Ele está falando para você agora. Tu traz para a casa do tesouro e ele não deixa faltar mantimento na tua casa. E ainda adverte a vossa pessoa a partir do momento que você me reconhece. Porque quando você devolve o dízimo, não é pagar dízimo. Não se diz, eu estou pagando meu dízimo. Ninguém paga nada a Deus. Até porque se Deus fosse cobrar, não teríamos condição de pagar um minuto de oxigênio que ele nos dá gratuitamente. Porque Deus nos dá a plenitude de viver tudo do bom e do melhor gratuitamente. Quando Deus nos adverte acerca de sermos fiéis a ele no dízimo, é porque ele quer ver a nossa convicção, a nossa confiança nele, de entender que você ganha 1.000 e você vai tirar 100 reaisinho. Mas não vai ter falta na sua vida. Até porque o dízimo para mim é semente. E quando você usa o teu dízimo para as tuas despesas, é como se você estivesse comendo a tua semente. Se você comer a semente de reserva, como é que você vai ter para o novo plantio? Então quando você devolve o dízimo, imagina aí uma eira bem grande, bem bonita. Você, agricultor que trabalha aí no campo. Nossa, eu sou apaixonada pela profissão do agricultor, né? Eu fico vendo, eu vejo tanta fé, né, na vida dos agricultores, porque eles plantam e na esperança de que a chuva virá. Meu pai ainda participou um tempo dessa época, né, no plantio de arroz, de milho, de feijão. E mesmo sem nem perceber, eles exercitam uma fé tão grande que eles plantam e têm convicção de que Deus vai mandar a chuva. E no tempo certo, realmente, Deus manda a chuva temporã, seródia, né? Para fazer com que a semente venha germinar e venha nascer, trazendo os frutos da labuta e do trabalho de cada um dos seus filhos. E aí você imagina a eira bonita, terra boa. Vamos falar de uma terra bem adubada, né? Porque tem terras que são realmente maravilhosas. Conforme a Bíblia diz.

lá na terra boa das sementes, né? Que foram lançadas. Depois a gente prega essa palavra. E aí você vê a terra pronta para o plantio, prontinha para a semente. Mas não tem semente para semear na terra. Vai nascer algum fruto? Não, não vai. Porque a terra só vai te dar o fruto da semente que você planta e lança nela. Aí tem pessoas pedindo a Deus prosperidade. Pai, prospera o meu salário, me dá uma remuneração de salário, aumenta, Deus, o meu ganho. Mas ele é infiel. Ele não é fiel a Deus, ele não reconhece a Deus como provedor da vida dele, como a segurança que ele tem de levantar com saúde e trabalhar e voltar para casa, para o aconchego da sua família de novo. E quando você devolve os 10% daquilo que Deus te dá, de toda a renda que Deus coloca nas tuas mãos, você não está pagando o que Deus te deu. Até porque não teria como você pagar 100% com apenas 10% do que você devolve. Você está agradecendo a Deus pelo todo, pelo 100% que Ele te trouxe, dizendo: Pai, continua abençoando a minha vida, porque eu sou grata a Ti. Aí quando você pede: Pai, aumenta o meu salário, você não pede só no pensamento de ter mais sobre a tua vida, mas dele aumentar para você ter condição de dizimar mais. E Deus vai ter o maior prazer de multiplicar na tua vida a tua sementeira. Aí Ele fala: e por vossa causa, verso 11, aqui está a chave, ó. De quando nós nos distanciamos de Deus, para nós voltar, não depende do pastor, não depende do filho, não depende do pai. Porque tem pessoas que querem levar, não é verdade? A chave da bênção pela vida do outro. Ah, eu estou na igreja, ah, não sou dizimista não, mas a minha mãe é. Ah, eu não sou não, mas o meu pai é. Ei, o negócio de Deus é com você, porque a salvação é como a fé, é algo individual, cada um tem que fazer por si. O filho não vai ser salvo pelo que o pai pratica, a mãe não vai ser salva pelo que o filho pratica, é cada um por si e Deus por todos. Entenda isso. Aí ele está falando, a maldição da pessoa que rouba a Deus no dízimo. Pastor não quebra, sacerdote não quebra, nada vai quebrar, o jejum não quebra. É, a humilhação não quebra. A única coisa que quebra é quando você mesmo, ó, tomar a atitude de ser fiel a Deus, conforme está escrito aqui no verso 11, ó. E por causa de vós, repreenderei o devorador. Deus está falando, ó, por tua causa. Quando você toma a decisão de ser fiel a mim, aí Deus fala, aí eu entro em ação e repreendo o devorador que está consumindo tudo na sua vida. Talvez você decidir ser cristão, está dentro da igreja, mas a doença está consumindo tudo que você ganha na praga do remédio. Tem pessoas que recebem o salário, não tem nem o prazer de uma nota de 10 reais chegar na mão dela, porque o desconto já está lá na farmácia, no empréstimo que ela fez para cuidar da saúde. Quando Deus ele fala no Salmos 41... que até no leito ele cuida dos seus filhos. Se você quiser confirmar a palavra, vá lá. Ele cuida daqueles que cuida da obra dele, que estende a mão ao necessitado. Ele fala que guarda, que ele livra, ele afofa a cama quando a pessoa está doente. Porque no mundo nós estamos sujeitos. Não é porque servimos a Deus que não vamos passar por situações adversas. Mas ele está dizendo: eu vou lá, eu curo, eu limpo, eu podo. É igual a árvore lá da palavra de Deus que fala em João capítulo 15. Ele fala que a árvore que dá fruto, ele não corta, ele limpa ela, ele poda, igual o jardineiro cuida das árvores, limpando para ela ficar sempre linda. E Deus fala que faz isso para essa árvore continuar produzindo frutos melhores. Aí ele fala, ó, por vossa causa repreenderei o devorador, para vos não consumir o fruto da terra. E a vide no campo não vos será estéril, diz o Senhor dos Exércitos. Quantas pessoas estão vivendo o percurso da vida de Isaac quando ele chegou na terra de Gerar? Terra seca, terra de miséria. É uma escassez total na vida, a pessoa não consegue evoluir. Parece que ele trabalha, mas está vivendo um ciclo vicioso de maldição. Igual quando o povo saiu, não é, do Egito em direção à terra de Canaã. Em vez do povo ir num percurso reto, eles ficaram andando em ciclo, até andava, mas estavam dentro do mesmo ciclo, passava aqui, rodeava por lá, daqui a pouco passava pelo mesmo lugar, e nisso se estendeu sobre a vida daquele povo por longos 40 anos. E talvez você está vivendo dessa forma, talvez você é uma pessoa esforçada, você levanta cedo, você madruga, você trabalha de sol a sol, de domingo a domingo, mas não tem resultado nenhum daquilo que você faz e trabalha

todos os dias, a não ser canseira, dor no corpo, perturbação na mente, porque às vezes as preocupações são tão grandes que nem o sono consegue chegar para você. E me diga uma coisa, você acha isso normal? Não é. Normalidade da vida? Não é. Você precisa repensar na sua vida, nas ações que você tem feito. Será que você está confiando em Deus mesmo? Porque quando nós dizimamos, nós estamos admitindo, não em palavras, porque falar, qualquer um fala, mas admitindo em obras que realmente nós confiamos em Deus, que aquilo que nós tiramos para devolver ao altar, o altar vai santificar e vai trazer provisão novamente para a nossa vida. E quando você dizima, você está reconhecendo que o que você tem granjeado não é o da força do seu braço que tem chegado até você, mas pela misericórdia infinita do Deus vivo, que tem zelado pelas nossas vidas e pela misericórdia dele, até aqui nós não termos sido consumidos. Deus, ele quer prosperar você. Deus quer abençoar você. Deus quer que o teu nome seja soprado como o nome do nosso patriarca na fé, chamado Abraão, foi soprado. Aí ele adverte, né, no verso 12, todas as nações aqui, quando você faz a aliança de ser dizimista, de ser fiel a Deus, em cada conto de réis que ele coloca na tua mão, quer seja muito ou quer seja pouco. Tem pessoas que às vezes falam, ô pastora, eu até tenho vontade de dizimar, mas eu ganho tão pouquinho. E eu até oro para Deus, pastora, se um dia eu ganhar muito, eu vou ser dizimista, eu vou abençoar a obra de Deus. Se o teu pensamento e a tua foi essa, querido, querida, eu sinto muito, mas você nunca vai honrar a Deus. E sem honrar a Deus, não tem como nós sermos honrados. Porque ele fala honrar a Deus sobre todas as coisas. Mateus 6,33, e as demais coisas e a sua justiça vos serão acrescentadas. Não espere chegar no mundo para você ser fiel a Deus, porque se no pouco você não está conseguindo tirar um pouquinho para, digamos, dividir com o altar, imagina se Deus te der muito. E o que ele adverte na palavra é, seja fiel no pouco, que no muito eu te colocarei. É a veredição de Deus para minha e para sua vida. Eu ensino meus filhinhos a ser fiel. Eu tenho filhos já casados, mas tenho filhos pequenininhos. De um casamento que agora, dia 27 de agosto, vai fazer 30 anos. Eu casei com meu esposo, eu não tinha nem 15 anos. Casei, graças a Deus, fiz tudo certinho. Conforme a Bíblia diz, não estou aqui me vangloriando, mas só estou falando aí que quando a gente procura fazer as coisas como Deus quer, Deus consegue assegurar. Não vou dizer que eu não tive problema, não tenho meu casamento, como você também, mas quando você faz as coisas certo, o elo de três dobra, que é Deus, ele consegue assegurar o propósito da decisão que você e o teu esposo tomou de viver uma vida junto, não é verdade? E dessa união nós temos filho com 27, com 20, com 6 e com 3 aninhos. 30 anos eu vou fazer agora, dia 27 de agosto. 30 anos de casada, né? A metade do ciclo de uma vida. E estamos aqui, vivendo um propósito, que é a obra de Deus. O mesmo propósito do meu esposo é o mesmo propósito que Deus colocou na minha vida, para me aliar a ele e povoar o céu de almas. E dessa história, Deus tem me dado 5 filhos. Júnior, Vivi, que é Vitória, Davi e Jade e Gabriel, que são gêmeos. Pensa nos meninos abençoados que eu tenho. Acho bonitinho, gente, que eu ensino. Eu lembro meus filhos orando, né? Quando a gente senta na mesa, aí às vezes a gente fica lá, dá um tempinho aí, eles, mamãe, orar, mamãe. A senhora ainda não orou. Quando vai dormir, eles oram, porque eu ensinei. Já tem alguns que têm conhecimento de alguns versos da Bíblia, já decoraram na mentezinha. Eu costumo muito orar, né, o Pai Nosso com eles, porque quando a gente ora do nosso jeito, é muitas palavras e às vezes eles são, a mente ainda está se desenvolvendo, não consegue decorar, né? Então eu costumo muito orar a oração do Pai Nosso. E ele já sabe de cor. É a coisa mais linda. Então, por isso que eu falo, pai, mãe, ensina teus filhos. Eu costumo mostrar para os nossos filhos, tanto eu quanto meu esposo, quando a gente dizima, quando nós ofertamos, a importância de ser fiel a Deus. Porque, queridos, olha o mundo que nós estamos vivendo hoje. Se você tem um pouquinho de espiritualidade, você vê as nuvens tenebrosas de perturbação, de destruição, de coisa ruim. Mas quando a gente lembra que se daqui uns tempos nós não vamos estar aqui, se Deus não vir buscar a sua igreja, Jesus não vir buscar a sua igreja, eles vão continuar ainda aqui. E se hoje o mundo já está desse jeito, imagina daqui 20, 30, 40 anos, quando nós não estivermos mais, mas eles vão estar. Aí eu fico lembrando, a gente tem que preparar eles para o futuro, ensinar os princípios da Bíblia Sagrada, porque eles

eles vão exercer quando nós não estivermos mais aqui. Então, se você é um líder de família, você, mulher, é líder da sua casa, ensina os princípios da Bíblia Sagrada, não por fala, mas por atos, por frutos demonstrados da sua vida para os seus filhos copiarem, imitarem você, servindo a Deus com integridade e fidelidade. Às vezes falamos que amamos a nossa descendência, mas não damos testemunho daquilo que Deus nos ensinou para eles copiarem de nós também. Somos crente de nome, eu sou crente, crente até o diabo é. A Bíblia diz que ele crê que estremece, mas ele não obedece. Então o que vai provar que realmente nós servimos a Deus são as nossas obras. São os nossos frutos que vai contar naquele grande dia que nós estivermos diante do trono branco, para nós prestarmos conta das nossas ações, das nossas obras. E esse dia está chegando porque Jesus, o Filho de Deus, está voltando para buscar a sua igreja. Os sinais têm sido notórios todos os dias. E Deus não quer que nem você e nem a sua casa se perca. Deus quer que você vá morar nas mansões celestiais, mas Deus quer os teus filhos, Deus quer os teus parentes, Deus quer todos com Ele. Deus não quer que ninguém se perca, mas é a palavra que vai libertar, é a palavra que vai fazer a obra quando nós decidimos obedecer. Aí ele fala: e todas as nações os chamarão bem-aventurados, porque vós sereis uma terra deleitosa no Senhor, diz o Senhor dos Exércitos. Como as pessoas nos veem? Como é que as pessoas estão te vendo hoje? Fulano diz que serve a Deus, mas toda vez que eu chego perto daquela pessoa é tanta reclamação, é reclamando que está doente, é reclamando que não tem dinheiro, é reclamando de dívida, é reclamando que os filhos estão no vício, é reclamando, é só reclamação. Cadê o testemunho de uma pessoa de Deus bem-aventurada? Cadê? Ué, mas nós não estamos dentro da igreja? Ah, tem 50 anos que eu sou crente. Não, tem 20 anos já que eu sou crente, mas cadê os testemunhos dessa fé que você professa? Precisa acontecer. E nós precisamos ser fiel a Deus. Lembra, Deus não precisa do seu dinheiro, nem do meu dinheiro, até porque Ele é o próprio ouro e a própria prata. Não é verdade? Mas Deus, Ele precisa desse vínculo de fidelidade. Eu sempre falo, igreja, que é a única coisa que nós conseguimos ser fiel a Deus 100% é no dízimo, quando nós queremos. Você não é obrigado a ser dizimista, assim também como Deus não é obrigado a te salvar ou te levar para o céu. Mas a minha fé é essa. Eu não acredito que uma pessoa que rouba, se roubar aqui na terra já é complicado, não é verdade? Porque quando a pessoa rouba e ele é pego em flagrante, não sei nem dizer esse nome direito, flagrante, acho que é assim, né? As leis da terra vai punir a pessoa, né? Vai levar para cadeia, vai ter que ser preso. Quantas pessoas estão aprisionadas no mundo espiritual por conta de infidelidade? Que roubar o homem já é complicado, e roubar a Deus, que te dá tudo, que tem sido pleno em te dar a vida, em te dar saúde, independente dos teus apertos, porque aperto nessa terra, todos nós passamos, até os grandes empresários, por conta dos investimentos que faz, às vezes tem aperto, porque tira de um lugar para pagar outro negócio, que já está projetando lá na frente, às vezes aqui agora, no momento, só que é momentâneo, está no aperto, só que passa. E o gostoso de ser fiel a Deus, sempre falo, que a gente procurar fazer as coisas certas, independente do que a gente vive de problemas, traz uma esperança tão grande que a gente vai vencer, gente. Por isso que vale a pena ser fiel a Deus, reconhecer a Deus como Senhor da nossa vida. Lembra? Quando nós somos fiéis dizimistas, estamos reconhecendo a Deus como provedor da nossa vida, que independente das crises, dos apertos que nós passarmos, Deus vai prover para não faltar o melhor na nossa vida. Ele fez na vida de Isaac. Outro dia a gente ministra aí esta palavra de Gênesis 26. Nossa, tem uma infinidade de coisas tão maravilhosas que passa, porque eu gosto de estudar a palavra, e passa na mente da gente, né? O Espírito Santo fazendo a gente lembrar de onde a gente já navegou na palavra de Deus. E é tanta coisa maravilhosa que vem para inovar e trazer renovação à nossa vida. Então seja fiel. Talvez você era infiel porque você nunca tinha ouvido uma palavra dessa. Você estava vivendo o tempo da ignorância. Agora, a partir de hoje, Deus desvendou os teus olhos, Deus tirou as escamas. Então não teima. 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Pastor, eu nunca fui dizimista, mas eu quero fazer uma aliança com Deus. Depois a gente vai pregar
É...

a aliança que Jacó fez com Deus de ser dizimista, para você entender como que nós que servimos a Deus precisamos ser fiel dizimista. Você pode ligar aqui, nós vamos orar por você, quebrar da sua vida a maldição que a infidelidade traz à vida de alguém. Seu nome vai ser anotado no grande livro das colunas, isso mesmo, da casa de Deus. E nós vamos interceder pela sua vida. E lembra que quando você faz um vínculo, uma aliança com Deus, lembra da aliança que Deus fez com Noé? Para nunca mais destruir a terra com água? Até hoje ele tem cumprido. Porque aliança é coisa forte. Imagina uma aliança com Deus. E quando você faz um voto para ser dizimista fiel, a tua aliança está sendo vinculada é com Deus. É poderoso demais, é forte demais. Depois eu vou trazer uma mensagem acerca das pessoas que fazem aliança com Deus. Em Malaquias 3, a partir do verso 16, se eu não me engano, eu vou trazer. Para você entender o valor de uma aliança quando você faz com Deus de ser fiel dizimista. Os espíritos devoradores já não podem mais atuar na sua vida. O pulgão, a ferrugem, a traça, não pode mais atuar destruindo a sua vida. Porque você fez uma aliança com Deus. E quando você faz uma aliança com Deus, a Bíblia diz que os espíritos, as castas de espíritos devoradores, são repreendidos da sua vida, para não ter destruição. Da passagem que fala, né, em Deuteronômio 28, das crias das tuas vacas, para não ter mortandade. Nas crias das galinhas, das cabras, das ovelhas, dos porcos e assim sucessivamente. A gente trabalha e nós temos pessoas que fizeram aliança com esta obra, que tem granja. E antes dessas pessoas chegarem aqui, você não tem noção, às vezes, do percurso que eles enfrentavam, e vinha mortandade na granja e matava tudo que eles tinham investido. E depois que passaram a ser fiel a Deus, tem prosperado meses após meses, ano após anos. Começaram dizimando uma quantia, hoje já dizima outra quantia, bem diferente daquilo que começou, em multiplicação, Deus abençoando. Porque Deus protege, é um selo de Deus que há sobre a tua vida. E Satanás não pode tocar, você tem proteção e Deus garante isso. E diante do teu ato de fidelidade, ele ainda fala, fazei prova de mim. Ele manda, é a única passagem da Bíblia sagrada, que Deus manda o ser humano fazer prova dele, em Malaquias 3:10. E ele fala, se eu não vos abrir a janela do céu e não derramar sobre vós uma bênção tal que dela vos advenha a maior abastância. Então, você quer fazer essa aliança com Deus? Entre em contato conosco. Você pode dizimar diretamente nas contas da igreja. 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Lembrando que quando você dizimar ou ofertar, mande o comprovante via WhatsApp com o seu nome escrito para a gente escrever no livro das colunas da casa de Deus. Porque nós oramos incessantemente pelo nome das pessoas que estão aqui, ó, neste livro. Para Deus prosperar e engrandecer o teu nome. Para Deus enriquecer você e fazer na sua vida, conforme ele fala aqui, né? Fazer de você uma terra deleitosa e bem-aventurada no Senhor. Queridos, eu vou ficando por aqui. Amanhã estaremos de volta, se Deus nos permitir, a partir das 10. Daqui a pouco está chegando o nosso profeta da fé. Fique ligado, não saia da frequência. Prepare aí o copo com água, a peça de roupa, a fotografia, porque por volta do meio-dia tem oração da fé, oração de milagre. Partilha o aplicativo desta frequência para as outras pessoas. 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Porque quando você faz isso, você está evangelizando. Que Deus abençoe a vida de todos em nome de Jesus.

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1: 10h59.
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maravilha, maravilha, graças a Deus, que Deus abençoe a sua vida, em nome do Senhor Jesus Cristo de Nazaré, que a bondade de Deus e a misericórdia do Senhor Deus, ela venha reinar no seu coração, abençoar você, transformar sua vida e que você seja uma pessoa cada dia iluminada pela luz do poderoso Deus. Deus Jeová Rafá, aquele que é justo, aquele que é fiel, aquele que é poderoso. Bom dia, paz do Senhor Jesus Cristo para os meus irmãos católicos, espíritas, evangélicos, todos, independente da sua religião. Nós aqui não falamos de religião, mas aqui falamos de Deus. Religião não salva ninguém, quem salva é Deus. Quem morreu na cruz do Calvário não foi um nome de religião nenhuma, não. Religião faz a pessoa brigar uma com a outra, não é verdade? Discutir religião, a minha é melhor, a minha é isso, não. Gente, nós temos que discutir aqui a palavra de Deus. A palavra de Deus, ela liberta, ela traz um anseio, ela traz a verdade. A palavra de Deus, ela é espada, né? Ela limpa, ela purifica, santifica. Ela mostra o caminho para o homem. E eu quero agradecer aos céus por todas as pessoas em todas as partes, todas as ovelhas, aquelas que são humildes de ouvir a palavra de Deus. Porque se você não gosta de ouvir, você também não está preparado para ninguém te ouvir. Se você não gosta de obedecer, então você também não está preparado para ninguém te obedecer. Se você não ama, você não está preparado para ninguém te amar. É obedecendo para tudo ser obedecido. É obedecendo para tudo ser obedecido. Deus, ele trabalha dessa forma. Deus não trabalha em função de religião. Então, que Deus abençoe a todos os católicos, evangélicos, os espíritas, tá? Os budistas, os que têm, os que não têm religião. Receba o meu abraço, você que está aí andando aí na sua carreta, você que está nos dando carona agora, tá? Eu acabei de receber um WhatsApp de um irmão que está ali chegando em Curitiba, está ouvindo a programação, né? Estava ouvindo aí a pastora Selma, tá? Fazendo a programação e ele disse que estava bem triste, né? Triste, desapontado.

desanimado, mas com a palavra que a pastora estava dando, animou ele, deu ânimo a ele. E ele falou, eu não sei quem vai escutar esse áudio, né? Mas graças a Deus por esta rádio, porque essa palavra me levantou. A palavra de Deus tem levantado através dessa igreja. A igreja, essa igreja aqui. Essa rádio é a igreja. Dentro da sua casa existe uma igreja. Essa rádio é uma igreja. E nós temos pessoas em todos os lugares, no Paraguai. Nós não temos igreja ainda no Paraguai. A gente faz concentração. No Chile, a gente faz concentração, ainda não temos igreja. Mas a maioria das pessoas, elas estão ainda congregando pela rádio. Elas estão congregando pela rádio. Até a igreja nascer aí, né? Até a igreja nascer. Na verdade, o Chile já tem aí pessoas, empresários aí que já convidaram a gente, já tem salão, tem tudo. Não tem pastor, né, irmãos? Não tem pastor. É. Mas também no Paraguai já tem pessoas aí que já ofereceram salão gratuitamente, mas não tem pastor. É. E eu não consigo atender todo mundo, né? Atender. Mas o que está faltando hoje é homens de Deus. Os homens de Deus tão raros, né? Não querem. Hoje são poucas pessoas que querem compromisso com o evangelho, com a palavra de Deus. E algumas coisas a gente olha do lado de lá, olha do lado de cá. Porque hoje a própria igreja, que os membros não querem cuidar do pastor, né? Aí o pastor tem que trabalhar. E aí não cuida da igreja, não cuida do povo, porque não tem como se sustentar. Tá? E fica aquela luta, né, irmão? Aquela luta. E nós temos que cuidar da obra de Deus. Se der tempo, eu vou falar aqui sobre Sodoma e Gomorra. Por que que Sodoma e Gomorra foi destruído? Por que que Sodoma e Gomorra foi destruído? Muitas pessoas dizem... Perdão. Muitas pessoas dizem que foi destruído pelo pecado. Mas eu vou te provar o porquê que Sodoma e Gomorra foi destruído. Tá? Tô bebendo uma águazinha aqui. Garganta um pouco, tá rouca, que ontem a gente dirigiu três cultos, né, ontem, domingo, e atendemos uma multidão de gente, uma multidão de pessoas, nós somos daquele tipo de gente que faz o culto e já vaza pela porta dos fundos, não, a gente fica ali atendendo cada ovelhinha, a gente fica ali atendendo, abraçando, auxiliando, minha esposa do lado, auxiliando, ajudando, trazendo conforto, distribuindo às vezes cestas básicas, né? Tem muita gente que precisa de ajuda, né? Tem muita gente que precisa de ajuda, de alimento, né? De comida, né? Não é só da oração, não. Às vezes do cobertor, né? Da cesta, do carinho, do abraço, do afeto. As pessoas são carentes demais, irmão. São muito carentes. São muito carentes. Precisa de muito amor, de muito carinho. E quem é que não precisa, né? Até os animaizinhos, né? Até os animaizinhos precisam de carinho. Até os pintinhos, né? Eles correm para debaixo das asas da sua mãe, né? Para guardar, para ser protegido. Então, nós temos pregado a palavra de Deus. E não só pregado, mas ajudado. Sustentado, né? E nós pedimos a Deus, né? Pedimos a Deus que as ovelhas do Senhor, que tem ajudado também manter esta obra. Porque também nós não podemos manter, ajudar, se nós também não somos ajudados por detrás. Temos que ter cobertura também. Assim como nós cobrimos você em oração, nós também temos que ter cobertura. O próprio apóstolo Paulo falou, né? O próprio apóstolo Paulo falou isso. Orai. Orai por todos, também orai por mim. Para o abrir da minha boca, para que a palavra de Deus venha fluir. Todos nós precisamos de ajuda. Por isso que nós temos que ajudar um ao outro. Essa é a maior dádiva de Deus, é ajudar um ao outro, né? É abençoar, estender a mão para o necessitado. E daqui a pouco ele estende a mão também para a gente. Porque assim, hoje você ajuda, amanhã você é ajudado. O mundo é uma gangorra, né, irmão? O mundo é uma gangorra. Hoje você cura alguém, amanhã você precisa ser curado, né? Então, é dessa forma, né, que a gente tem que prosseguir, caminhar, abençoar, ajudar. Deixa eu mandar um abraço para o sítio, para o povo do sítio, que eu soube que nós temos uma audiência, somente em Mato Grosso. Em Mato Grosso nós temos uma audiência muito grande do povo do sítio, ali das fazendas, tá? Eu quero agradecer aos céus por todo o povo aí do Mato Grosso, né?

0: povo do Mato Grosso, obrigado pela estadia, pelo amor que vocês têm tido pelas nossas vidas. Obrigado. Tá? Eu soube que tem pessoas lá que têm um amor muito grande pela gente. Então, o povo, né? O povo. Tá? O povo tem um carinho muito grande lá pelos nossos programas. E até mesmo um fazendeiro, né? Seu Cleiton, né? Seu Cleiton, um abraço. Foi curado do câncer no joelho, né? Que Deus abençoe através da rádio, né, gente? Através da rádio, né? Mas veja que essa é uma igreja. Essa é uma igreja. Através da rádio, ele escutou um testemunho. E o testemunho deu fé para ele. E na hora da oração ali, ele foi curado, né? Foi curado, liberto. E esse homem tem um amor tão grande por essa obra. Tão grande por essa obra. Isso vale mais do que dinheiro, mais do que tudo, tá? Porque o dinheiro não cura, né? O dinheiro não cura. Dinheiro ajuda você a alimentar a carne, né? Comprar um carro, comprar uma casa, abençoar seus filhos, dar uma faculdade, né? Ajudar as pessoas, mas não te cura. O dinheiro não cura você, não. Você pode ter todo o dinheiro do mundo e pagar o melhor médico, mas se Deus não quiser a cura, não cura. Mas você pode ser a pessoa mais pobrezinha, bem simplesinha, tá? É até desdentadinha. Mas se você é uma pessoa cheia do temor de Deus, então ele vai sarar você, que é para provar que ele não precisa disso e daquilo. Ele precisa que você seja fiel, generoso, amoroso. E além dele curar você, ele vai te levantar e te colocar na cadeira de príncipes. Ele vai te tornar um governador, um prefeito, um vereador, um deputado, um senador e até mesmo um presidente, né? Até mesmo um presidente, ele vai te colocar lá. Porque Deus é Deus e não deve nada a ninguém. Deus, ele faz as coisas do jeito dele, pronto. Né? Então, e o meu Deus, ele faz isso. Ele levanta o pequeno do pó, do futuro necessitado e coloca na cadeira dos príncipes, né? Então, um abraço aí para os fazendeiros, aos vaqueiros, aos agricultores, aos trabalhadores. Um abraço para os lojistas, né? Os lojistas que estão me ouvindo agora também. Eu soube que também ali em Tocantins, né? Tem gente ouvindo a gente nas lojas, diz que os rádios lá é quase tudo ali ligado no programa da rádio. E eu quero agradecer aos céus, para o povo do Tocantins também. Deus ilumine a sua vida, Imperatriz do Maranhão, que Deus abençoe ao povo de Deus que está na escuta. Tá? Em nome do Senhor Jesus. Um abraço também para o povo do Paraná todo em peso, né? Em peso, o povo do Paraná em peso que está ouvindo agora a programação. Um beijo todo especial. E povo ali de Itumbiara, né? Itumbiara e Goiás, Minas, né? Goiás, Minas. E hoje eu já recebi ligação cedo, né? Dos irmãos ali, da cidade ali de Itumbiara, né? Cidade ali de perto de Itumbiara, né? Eu fiquei muito prazeroso, sabe, irmãos? Muito obrigado pela audiência de vocês, tá? Que Deus abençoe a sua vida. Eu vou soltar um áudio aqui da irmã que eu recebi hoje cedo, e tem vários. Isso aqui, essa irmã aqui é lá de Minas, Vamos soltar esse áudio aí, produção? Vamos soltar esse áudio aí, abaixa mais o PG aí, por gentileza, vamos soltar aí. Não é esse aqui. Não é esse aqui, deixa eu ver aqui, é esse outro aqui, Jesus Cristo de Nazaré. Oh, meu Deus, deixa eu ver aqui, papai querido, papai amado. Ah, achei, deixa eu ver.
1: Amado Senhor Jesus, pastor, eu quero ser uma dizimista dessa
0: Olha,
1: obra.
0: Que maravilha, né?
1: Eu e meu esposo, nós queremos ser dizimista dessa obra. Aí eu quero que o senhor manda pra mim o número, né, da conta. Aí, aqui, pra mim, aqui, eu tenho que depositar, tem que ser na lotérica, porque aqui não tem o Bradesco. Aqui eu moro em Canápolis, né?
0: Canápolis.
1: Aí não tem como eu depositar, pra mim poder depositar no Bradesco, eu tenho que ir lá em Tuiutaba, ou então em Itumbiara, porque não tem o Bradesco. Aí, eu quero que o senhor passe pra mim a conta, né? O número da conta, pra mim poder depositar aqui na lotérica. Ou então, às vezes, em outra conta aqui, né? Seja em outro banco, não sei, né? Aí eu quero que o senhor Passa para mim o número da conta. Eu quero ser uma dizimista dessa obra, viu? Muito abençoada, uma bênção de Deus. Né? Eu tenho ouvido, eu ouço a rádio aqui, é uma bênção, né? Então, eu senti no meu coração de ser uma dizimista dessa obra. Meu esposo também quer ser dizimista dessa obra. É muito abençoada, é uma bênção de Deus. Eu tô muito, muito feliz mesmo.
0: Que maravilha, né, irmãos? Que maravilha, né? Que maravilha. E isso nos dá força. Isso nos dá perseverança de continuar fazer a obra de Deus. Porque veja que a melhor coisa quando você faz algo e você é incentivado, né? Você tem pessoas que te levantam. Tem pessoas que te enviam. E os dizimistas é quem envia a gente. É o dizimista ofertante, pessoas igual a irmã. Tá, de Canápolis, né? Um beijo para a cidade de Canápolis, né? Um beijo pro prefeito aí da cidade de Canápolis, né? O povo inteiro aí, não conheço a cidade, ainda não conheço Canápolis. Mas eu sei que Deus está trabalhando, porque as primeiras, acho que é da rádio lá da 99, né? As primeiras que estão ligando, né? As primeiras pessoas, né? Da rádio 99, né? Deus abençoe essa rádio, irmão. E eu queria pedir para você me ajudar a pagar essa rádio. Tá? Essa rádio, nós estamos em débito com ela. Nós não pagamos ainda ela. Nós estamos em débito aí no mês, né? Nós estamos devendo aí a rádio aí para a dona da rádio, né? E, inclusive, é uma pessoa de Deus, uma pessoa maravilhosa, né? Uma pessoa maravilhosa, dona dessa rádio aí, né? Deus abençoe ela. Que Deus abençoe ao seu esposo, né? Deus abençoe os seus empreendimentos, que Deus abençoe a sua vida financeira, especialmente a saúde. Especialmente saúde. Porque não adianta ter dinheiro e não ter saúde. Não adianta. Ou seja, o dinheiro ele paga um bom médico. Eu prefiro não ter dinheiro e para não pagar médico, né? Porque a pior desgraça que tem é você estar nos médicos, perambulando em médico e médico. E graças a Deus eu tenho saúde de ferro. Deus tem nos dado saúde de ferro. Graças a Deus, meus filhos. Graças a Deus, eu já tenho falado aqui. Meus filhos, eles não adoecem. É uma gripezinha, alguma coisa assim. Mas graças a Deus, nós somos sadios. Nós temos saúde para vender. Graças, dá e vender. Então eu quero agradecer a Deus pela dona da rádio aí, a 99.3 aí de Goiás. Deus abençoe a senhora. Tá, pela sua paciência, e também Deus abençoe os outros programadores também, que tem tido paciência com a obra de Deus, que tem entendido, né? O seu Joaquim, tá? Que é de Foz do Iguaçu, ali ele doou um mês de programação gratuita para a rádio, um mês, né? Deus abençoe o senhor, é um homem de Deus, um homem que tem sido abençoado através da programação, tá? Ele disse que não perde um programa do Bispo Silva Costa, nesse amigo que vos fala. Não perde um programa, né? E Deus tem abençoado a velhinha, chama Evelinha, né? A velhinha, minha velhinha, apóstolo, né? Deus tem curado a minha velhinha através do programa. Ele é uma pessoa muito gente boa, tem 69 anos, né? Lá em Foz do Iguaçu. Deus abençoe ali o povo de Foz do Iguaçu, que é em peso ali no Paraguai, a rádio entra no Paraguai ali rasgando tudo. Eu agradeço a Deus pela vida de algumas pessoas boas, que tem um coração generoso, que sabe que nada dessa terra vamos levar a não ser as obras, né? A não ser as obras. Nós vamos ser julgados segundo as nossas obras, como está escrito em Apocalipse, capítulo 20, tá? Então vamos prosseguir. Vamos prosseguir em nome do Senhor Jesus Cristo. Tem canção aí, tem canção bonita? Tem testemunho aí, gente? Tá? E liga pra cá, igreja. Liga pra cá, povo de Deus. Liga pra cá. Todos vocês que estão ouvindo a programação, liga pra cá. Você que deseja oração, auxílio, ajuda da parte de Deus, liga pra cá, porque é um prazer orar por vocês, falar da cidade onde vocês estão ouvindo a gente. É um prazer muito grande. Mãe Maria, que Deus abençoe a senhora, tá, filha? Perdão. Que Deus abençoe a senhora. Que Deus te ilumine em nome do Senhor Jesus Cristo de Nazaré. Deixa eu caçar aqui. O contato aqui, o número do telefone. Memória tá meio fraca, né? Acho que é as lutas, né? As lutas é tão grande que a gente vai ficando com a memória meio fraca, né, irmão? Anota aí o nosso WhatsApp, ó. O nosso WhatsApp, ó.

0: 62 DDD 62 98 58 33 92. Repetindo para você mandar sua mensagem, da onde quer que você esteja ouvindo a programação, você vai mandar o seu alô para nós. Ô apóstolo, eu tô ouvindo aqui muito bem. Ô bispo, eu tô ouvindo o senhor aqui muito bem, tá? Em nome do Senhor Jesus Cristo, sou de cidade Ciclano, estou te ouvindo aqui, tal, tal. Fala a cidade onde você está falando, você que deseja oração, tá? Em nome do Senhor Jesus. Vamos aqui, novamente, DDD 62 98 58 33 92. Tem um 9 antes, tá bom? Eu vou chamar Milagre. Milagre ou uma canção? Milagre ou canção?
1: Uma canção, depois
0: um milagre, depois o senhor volta. É, aí depois eu volto, tá bom? Vou chamar uma canção, aí uma bateria de milagres. Uma bateria de milagres, o que pode Deus faz nessa obra.
1: Chegou, a vitória chegou.
0: Pode ser. Então, aí vamos oferecer essa canção para todos os ouvintes, tá? Aí em seguida eu volto, liga para cá. Você que vai ajudar essa obra, você que vai ser um dizimista, você que vai ser um ofertante, você que vai me ajudar a pagar ela. Nós precisamos pagar as rádios, irmão.
1: Hã? Milagrão.
0: É, nós precisamos de um milagre. Estamos na fé, nós precisamos de um milagre grande. E a nossa vida é milagre.
1: As pessoas de Deus ouvindo essa rádio.
0: É verdade, é verdade. Então nós precisamos de um grande milagre em nome do Senhor Jesus Cristo de Nazaré para nós pagar as rádios em nome do Senhor Jesus Cristo. E assim, né? Nós precisamos manter ela para que você continue ouvindo dentro da sua casa, uma igreja 24 horas dentro da sua casa. Uma igreja 24 horas dentro da sua casa. Ajuda ela. Você tem um pastor e uma pastora aqui 24 horas para te auxiliar, para te ajudar. Se você quer a ajuda da gente, manda um áudio, um auxílio. Você quer falar com a gente, até mesmo às vezes você quer falar com a gente pessoalmente, quer um conselho, uma direção. Liga em vídeo, marca, a gente marca contigo a tal hora, nós vamos falar contigo assim, assim, em vídeo. Nós vamos te auxiliar, nós vamos te ajudar e você vai ver que Deus vai manifestar a glória dele na sua vida. Porque um bom pastor, ele dá a vida pelas suas ovelhas. Um bom pastor, ele sacrifica a sua vida pelas suas ovelhinhas, tá bom? Daqui a pouco eu volto, em nome do Senhor Jesus Cristo. 11 horas e mais 26 minutinhos, horário de Brasília.

0: paz, minha irmã.
1: Paz. É assim, eu sou casada com meu marido há 21 anos. Ah. E antes, um amigo dele colocou uma firma no nome dele, que não é amigo.
0: Eu sei.
1: E isso já fazia uma dívida na... Aqui, ó, na...
0: A senhora tá até com os papéis.
1: Tô aqui. Ele devia para a Receita Estadual do Paraná.
0: E a senhora é ofertante, é firme, a senhora
1: firme.
0: É firme,
1: você sabe. E eu ficava assim, avexada, porque eu falei assim, gente, meu marido não pode ter nada no nome dele, porque a Receita vinha tomar. Receita, negócio federal, tudo toma as coisas
0: toma,
1: da gente.
0: É verdade.
1: E até a casa que era que eu herdei dos meus pais era minha e dele. E às vezes aparecia lá, sabe? Tipo assim,
0: eu sei.
1: Ah, você vai tomar alguma coisa.
0: A Receita sempre ia.
1: Sempre ia lá, ficava de olho na gente.
0: Eu entendo
1: então,
0: isso.
1: Então tudo ficava basicamente no meu nome. E eu falava, mas senhor, eu não aceito essa situação. E no final do ano passado, eu dizimei por ele.
0: A senhora fez um dízimo profético.
1: Eu falei assim, senhor, não é muito, mas eu vou dizimar pro meu marido. Falei assim,
0: olha,
1: né?
0: Aí.
1: Daí essa semana, o senhor falou assim, prepare que o telefone vai tocar. Ele chegou lá todo sorridente com a carta. Ele falou, preto, você não acredita que eu vou falar. Eu falei, o que, que foi? A dívida de 250 mil reais.
0: Meu Deus.
1: Não tinha como ficar pagando essa dívida. E é dos outros a dívida. E o Deus incomodou esse homem que estava fugido no Mato Grosso.
0: Ah, meu.
1: Fazia 21 anos que ele não entra em contato com meu marido.
0: Deus. E 21 anos com o nome do teu marido sujo.
1: Sujo, não podia ter nada. Se tivesse uma bicicleta, eles vinham tomar a bicicleta da gente.
0: Isso.
1: Então tudo ficava no meu nome, tudo tinha que ser no meu nome. Porque assim, se acabasse de pagar um carro, já tinha que pôr no meu nome. Porque se ele andasse, eles vinham atrás, tomavam. Ah, nem dinheiro no banco. Não podia ter.
0: Ou seja,
1: nada.
0: Vivendo,
1: uma vida de
0: terra.
1: Uma vida de escravidão. Por causa de dívida dos outros. Aí eu falei, aí ele chegou todo sorridente, falou, preto, você não sabe o que aconteceu. A ex-mulher dele ligou para ele, agora por esses dias. E ele foi lá, lá do Mato Grosso, entrou em contato com a secretaria aqui, e uma dívida de 250 mil, fizeram uma proposta de 11 mil reais para ele.
0: Meu pai do céu.
1: A dívida que estava no nome do meu marido. Ainda parcelaram em 10 vezes para ele pagar.
0: Gente, é muito milagre.
1: Não, isso é Deus, porque esse homem estava sumido há 21 anos.
0: Não sabia onde ele estava.
1: Não sabia. E aí a ex-mulher ligou e falou assim, ó, tira a carta que seu nome está limpo. Aí meu marido chegou lá, tá aqui, ó, quem quiser ver, pode ver.
0: Diga glória a Deus, amado, glória a Deus. Jesus.
2: É o seguinte, esse mês a minha filha mais velha falou, mãe, a gente só vai poder comprar no mercado 300 reais. Eu falei, Jesus.
0: Quanto?
2: 300 reais.
0: Amém.
2: Mas 300 reais não dá para fazer nada, né, irmãos? E nós estávamos precisando de tudo. Aí nós fomos para o mercado no sábado de manhã, só podia gastar 300 reais. Quando passou a compra, deu 608.
0: Meu Deus.
2: Ele olhou para mim e falou, mãe, e daí? Eu falei, paga. O Deus que eu sirvo vai suprir de outra maneira, eu não sei de que jeito.
0: Desse jeito, ele
2: provou. Aí nós fomos somar as contas, bispo,

0: dinheiro dela, ela falou assim, mãe, mas se eu pagar o telefone e a internet, não vai sobrar budismo. Eu falei, budismo não é sobra. Eu falei, pega o que é de Deus, ponha no envelope, põe dentro da Bíblia e deixa em casa.
1: Olha aqui, o mal das pessoas que ela nos prospera dentro da igreja, porque elas não colocam Deus no lugar dele.
0: Bispo, na sexta-feira ela ia estar de folga porque ela tinha trabalho no domingo. Eu falei, guarda o que é de Deus. Quando foi na quarta-feira, o pai dela apareceu em casa e falou, vai vir mais um pouco. Só que eu achava que eram 100 reais, conclusão, para terminar. Veio mais 780 reais.
1: Quanto?
0: 780.
1: Ah, tu tá brincando.
0: Nós, 850.
1: Ah.
0: Trouxe o dízimo de novo pro Senhor. E o meu desespero, bispo, uns 20 dias era só o rádio. Graças a Deus eu fui e comprei o rádio. E agora eu tô ouvindo a rádio direto. Minhas necessidades estão supridas, minhas contas estão tudo pagas para a glória de Deus.
1: Deus, ele é poderoso nessa obra.

0: mês que eu tô vindo aqui.
1: Tem um mês, minha filha.
0: Um mês. E eu peguei e trouxe meu dízimo aqui. Era pra dar na minha igreja, mas eu disse...
1: A senhora dizimava lá na sua igreja e tá dizimando na terra boa.
0: Dizimei um mês aqui. Assim que eu dizimei, o senhor falou que ia dar uma carta de crédito.
1: Eita, Jeová.
0: E que a pessoa ia assinar um contrato, uma casa.
1: Isso foi profetizado aqui.
0: Profetizei aqui. Aí, com poucos dias, ligaram pra nós, ó. Vocês têm uma casa pronta. Se vocês querem, vem aqui assinar o contrato.
1: Eita, Jeová. Quer dizer que a senhora trouxe o dízimo na terra boa?
0: Trouxe o dízimo.
1: Plantou na terra boa?
0: Plantei.
1: Um mês e depois então já começou a abrir porta.
0: Uma semana que eu dei o dízimo, a mulher ligou. Vocês querem vir a casa? A casa tá pronta. Eu fui lá, vim a casa, e falou, nós assinamos o contrato daqui essa semana. Aí eu falei, não, é pequenininha. Ah, então vamos ver outra. Nós foi lá, já tava em acabamento. E eu já assinei o contrato.
1: É, pra da glória! Eu te disse que essa terra é boa. Deus tem pressa de abençoar o seu povo.
0: Tem um mês que eu tô vindo aqui.
1: Tem um mês, minha filha.
0: Um mês. E eu peguei e trouxe meu dízimo aqui. Era pra dar na minha igreja, mas eu disse...
1: A senhora dizimava lá na sua igreja e tá dizimando na terra boa.
0: Dizimei um mês aqui. Assim que eu dizimei, o senhor falou que ia dar uma carta de crédito.
1: Eita, Jeová.
0: E que a pessoa ia assinar um contrato, uma casa.
1: Isso foi profetizado aqui.
0: Profetizei aqui. Aí, com poucos dias, ligaram pra nós, ó. Vocês têm uma casa pronta. Se vocês querem, vem aqui assinar o contrato.
1: Eita, Jeová. Quer dizer que a senhora trouxe o dízimo na terra boa?
0: Trouxe o dízimo.
1: Plantou na terra boa?
0: Plantei.
1: Um mês e depois então já começou a abrir porta.
0: Uma semana que eu dei o dízimo, a mulher ligou. Vocês querem vir a casa? A casa tá pronta. Eu fui lá, vim a casa, falou, nós assinamos o contrato daqui essa semana. Aí eu falei, não, é pequenininha. Então vamos ver outra. Nós foi lá, já tava em acabamento. E eu já assinei o contrato.
1: É, pra da glória! Eu te disse que essa terra é boa. Deus tem pressa de abençoar o seu povo.

Graças a Deus, que Deus abençoe a sua vida, em nome do Senhor Jesus Cristo, estamos de volta. E Deus tem feito isso, né? Deus tem feito isso que você tem escutado neste veículo de comunicação, nos testemunhos são verídicos, os testemunhos têm provado que Deus, ele tem poder de fazer e ele vai fazer. Agora você tem que despertar a fé, irmão, fé. Você não consegue despertar Deus pela sua veste, você não consegue despertar Deus pelo seu carro, sua casa, não. Você não consegue despertar Deus por nada dessa terra. Você consegue despertar Deus pela fé. Porque o justo viverá pela fé. Não tem como, o cego Bartimeu foi salvo pela fé. A mulher do fluxo de sangue, ela foi salva pela fé. O leproso foi curado da sua lepra pela fé. E para você ter fé, é necessário você estar na congregação do justo. É necessário você estar andando com pessoas melhor do que você na fé. Pessoas que têm mais fé do que você. Você pode estar vivendo uma vida triste, uma vida derrotada na ótica humana, mas se você tiver fé do tamanho de um grão de mostarda, você tem o poder de dizer, ergue-te esse monte e ele vai te obedecer em nome do Senhor Jesus Cristo, porque a fé não é coisas que nós estamos vendo, é coisas que nós creamos lá no futuro, que Deus vai produzir, Deus vai trazer as coisas maravilhosas sobre a tua vida, Deus vai mudar o teu cativeiro, Deus vai mudar a tua sorte, Deus vai mudar o teu casamento, Deus vai salvar os teus filhos terão o nome escrito no livro da vida, Deus vai salvar o teu esposo, Deus vai salvar a tua vida financeira, Deus vai enviar um socorro na tua angústia. Olha, não olhe para a crise, não fique olhando para governo e governo, não, a situação está desse jeito por causa de governo, não, olhe para o Senhor, porque Deus não depende de governo, Deus não depende de homens, Deus depende da fé. Veja que quando o povo estava no deserto, Deus fez chover maná no deserto, e eles comeram maná fresquinho. Veja que quando o povo estava no deserto, Deus ele fez o mar da cordoniza, gente, como é que pode o mar da cordoniza, é bicho de pena, o mar da peixe, mas como é que pode o mar da galinha para o povo comer? Deus, ele trouxe ali para servir o povo, para ajudar o seu povo ali, para o povo comer, se alimentar, encher a pança, tá entendendo? É? Mas Deus, ele faz coisas que o homem, às vezes, fica neutro, o homem fica... mas, meu Deus, Deus faz isso, faz muito mais, irmão. Deus faz muito mais. Se você tiver fé, se você acreditar na palavra de Deus e andar com pessoas de fé, de verdade, de fé, não andar com pessoas medrosas, pessoas que não têm fé. Tem religião, mas não tem fé. Tem diploma, mas não tem fé. Sabe falar bem, mas não tem fé. Não adianta andar com pessoas que falam bonito, tá entendendo? Andar com pessoas com diploma, isso e aquilo, e se não tem fé. Você pode ter diploma, você pode ser o advogado, você pode ser quem for, mas se você não tiver fé, você não agrada a Deus. E a saúde vem de quem? De Deus. Até os médicos.

médico precisa de Deus, nós temos que orar pelos médicos, porque eles precisam de saúde, eles precisam da bênção de Deus. Tudo vem do alto, até a chuva vem do alto para regar sua semente do agricultor, e se não chover, não dá fruto, não enche a espiga, não enche as bagens. Você está entendendo? Tudo precisamos de Deus, tudo necessitamos de Deus, e ainda tem pessoas mal agradecidas, que não agradecem a Deus, que não buscam o Senhor acima de tudo. Irmão, Deus, Ele quer mudar o teu cativeiro, Deus quer mudar a sua sorte, Deus quer mudar a sua vida. E Deus, Ele tem o poder de mudar, agora precisa de você. Aí Ele precisa de mim para quê? Claro que é você que precisa. Deus não precisa de nada. Deus precisa de quem? De homens? Deus não precisa de nada dessa terra, não. Sou eu que preciso de Deus. Somos nós que precisamos. Os seres humanos debaixo desse céu, dotados, ou seja, precisa de saúde, precisa de dormir, acordar, de comer. É? Somos nós que precisamos. E somos nós que temos que agradar a Deus. Buscar o Senhor em primeiro lugar. Entregar nossa vida de corpo e alma ao Senhor Jesus Cristo de Nazaré. Você não pode nada, você pode até ter dinheiro, mas você não tem saúde. Porque quem dá saúde é Deus. Você pode ter uma boa cama, mas você não dorme, rola nela a noite toda. Não adianta essa camona bonita se você não tem sono, se você não tem a paz. Deus, Ele quer ser a tua paz. Deus, Ele quer ser o teu caminho. Deus, Ele quer ser o teu guia. Deus, Ele quer estar contigo nessa situação. Convide Ele hoje. Convida o Senhor Deus para habitar contigo nessa situação, meu caro. Oh, aleluia. E você vai ver que a glória de Deus vai mudar a sua vida em todas as áreas. Você será produtivo. Você será um abençoador, irmão. Olha, não tem coisa melhor, irmão, do que ter a bênção do Senhor. Não tem coisa melhor do que ter uma pessoa que tem Deus perto dele. Não tem coisa melhor do que ter Deus, uma pessoa que tem Deus perto dele. E eu posso te provar que pessoas que não tinham Deus, mas tinham homens de Deus perto, o homem orou, o homem de Deus orou, a pessoa teve um filho que não podia ter filho, orou, o filho ressuscitou. Tá entendendo? Eu estou falando aqui do profeta Eliseu. Estou falando do profeta Eliseu. Eu estou falando aqui de Elias. Pessoas dotadas de poder. Não tem coisa melhor do que você estar perto de pessoas que têm fé. E esta rádio é uma igreja que tem fé. Ela passa fé para você. E se você não quer aprender, aí você não consegue vencer. Aqui nós estamos para ativar a sua fé através da palavra, do desafio. Você vai vencer o inferno. Você vai vencer tudo em nome do Senhor Jesus, porque a fé remove montanhas. A fé faz você vencer o diabo, faz você vencer as crises, faz você vencer o deserto e alcançar a terra prometida que manda leite e mel. Deus está mandando eu te falar nesta manhã que você vai alcançar a glória de Deus. Deus está te mandando falar essa tarde, essa noite, eu não sei que hora você vai ouvir esse programa, mas Deus, Ele vai fazer você alcançar. O impossível vai se tornar possível ao que crer. É através da fé, não é através da tua religião, meu irmão, não é através da sua igreja, A, ou B, ou C, não, não é através de ninguém, é através da tua fé. Se você tiver fé do tamanho de um grão de mostarda, você pode dizer, ergue-te esse monte, ergue-te essa doença, sai de mim, Satanás, sai da minha casa, sai da minha vida, vai sair, mas você tem que ter fé, obedecer a palavra de Deus. Ser obediente, às suas redes vão sair cheias. E você vai ser uma pessoa abençoadora do reino de Deus. Você vai investir em almas. E Deus te dará muito mais do que tu precisa. Veja o que está escrito aqui em Deuteronômio. Palavra do Deus vivo. Deuteronômio capítulo 8. Que diz assim, ó. A exortação tem a maioria. E as bênçãos do Senhor. Os benefícios e as bênçãos do Senhor. Todos os mandamentos que hoje vos ordeno, guardareis para os fazer, para as que vivais,

e vós multipliqueis e entreis e possuí a terra que o Senhor sobre o Senhor jurou a vossos pais. E te lembrarás de todo o caminho. Olha aí, Deus está dizendo, tu lembra. Lembra de todo o caminho que Deus está te guiando. Lembra dele. O negócio que tem pessoas que quando ela está na miséria, ela quer sair da miséria. Mas quando arruma um Deus verdadeiro, poderoso, que muda a história dela, quando na hora que ela tem, ou seja, quando ela muda a história, tem dinheiro, tem casa, tem churrasco. Porque antes dela não ter casa, não ter churrasco, não ter nada, não tinha amigo. Porque você não tem um amigo quando você não tem nada. Você só tem Deus. Aí quando você arruma o dinheiro, arruma a condição financeira, abandona Deus. O pecado não é você ter casa boa, carro bom. O pecado não é você comer picanha, comer costela, beber sua Coca-Cola, seu Guaraná. Não é o pecado. O pecado é você, quando arrumar isso, é você esquecer dele, é você abandonar ele. É você virar as costas para aquele que te deu tudo. É ser ingrato. Tem pessoas ingratas que Deus dá saúde, mas eles não agradecem a Deus em nada, agradecem de boca. Boca não quer dizer nada. Agradecer com os frutos, porque saúde Deus te dá para você beneficiar os outros, pregar o evangelho, ajudar a obra de Deus. Porque a saúde, às vezes, nós temos, mas só é para nós. É só para nós fazer as nossas vontades, os nossos desejos. Mas quando Deus te dá saúde, é para você fazer a vontade dele. E é por isso que muitos acabam a saúde. É? Porque não quer fazer a vontade daquele que é o dono da saúde. Deus te fez para glorificá-lo. Deus te fez para você adorá-lo. Deus te fez para você bendizê-lo o nome dele. Deus não te fez só para enriquecer. Deus não te fez só para ser feliz na terra. Deus te fez para você ser um adorador. É claro, quando Deus fez Adão e Eva, Deus ele disse, Adão, aqui está o paraíso, meu caro. É. Aqui você pode gozar a sua vida com a mulher que eu tô te dando, filhinho. É. Aqui tá os animais, se vira aí, meu filho, se vira. Você vai colocar o nome nos animais, é você que vai colocar. É, Deus deu trabalho também para Adão. Acho que Deus só colocou riqueza na mão de Adão e não deu trabalho para ele, não? Deus deu trabalho para ele, tá aí, ó, tá tudo aí, tá vaca, tá boi, tá tudo aí. Agora você vai colocar o nome nesse estranho aí, ó. Tá o bicho que rasteja pela terra, hã? Tá o bicho que fica pulando em gai, você vai colocar o nome neles. Hã? Aí Adão começou a colocar o nome. Ah, esse bicho que pula de gai em gai é macaco. Aí esse bicho aqui que se rasteja pelo chão é cobra. Aí esse bicho aqui de quatro patas que tem peito é vaca. Que tem chifre, né? Aí ele começou a botar nome. Deus deu trabalho pra ele. Hã? Aí Deus deu uma mulher para ele. Aí Deus diz, olha, eu tô dando tudo para vocês. Vocês vão ser felizes, rapaz. Vocês vão gozar a vida aí dentro, ó. Vocês vão ser felizes. Mas tem a limitação, tem. Tem regra. Nessa felicidade que eu estou dando para vocês, tem regra. Vocês não podem comer daquela árvore ali, ó. Vocês não podem comer, que aquela árvore ali ela amostra a vida e a morte. Você não pode comer. Hã? Porque tudo na sua vida tem que ter regra, tem que ter limite. Você não pode deixar a tampa da geladeira aberta, que não vai gelar as coisas. Vai esquentar a geladeira e gastar energia, vai te dar mais prejuízo. Você não pode deixar as portas da sua casa abertas de noite, vai entrar vento, vai entrar mosquito, vai entrar bicho, não é? Você tem que ter regra, tem que ter limites, ou não é? Então Deus deu limite a Adão e Eva. Vocês podem comer de tudo, mas dessa ave você não pode tocar, que é igual o dízimo. Deus te dá tudo em tuas mãos. Deus te dá livre-arbítrio. Agora Deus espera você ser grato a ele. Deus espera você ser grato, tirar a décima parte para entregar na obra dele, para a obra dele crescer. Porque assim como Deus quer que a obra dele se dá bem na terra, assim também você quer se dar bem na sua casa, não é verdade? Mas nós às vezes esquecemos disso. Nós quebramos princípios. E tem uma coisa que eu posso provar para você. Deus, ele até quebra a lei. Vou falar de novo, Jesus, calma. Deus até quebra a lei, mas não quebra princípio. E dízimo é princípio. Dízimo não é lei, dízimo é mandamento. Quer ver na Bíblia? Lá em Abraão, quem dizimou a primeira pessoa em tomar a Santa Ceia foi o pai Abraão. Lá em Gênesis capítulo 14, não tinha lei naquele tempo. Naquele tempo tinha princípio.
Era mandamento. A lei veio depois de Moisés. Você está entendendo? É? Mas dízimo não é lei. Dízimo é princípio. Me prova aí, que eu te provo aqui em Hebreus, no Novo Testamento. Dízimo é para quem é grato, é pessoas gratas. O ingrato, você ajuda ele, você abençoa ele, e depois ainda ele sai falando mal de você. O ingrato é aquela pessoa que vai comer na tua casa no domingo, ou no sábado, ou no feriado, e ainda sai falando mal do teu churrasco, sai falando mal de tu. É? Vou falar, Jesus, calma. É? Sai falando mal de... Isso é uma pessoa ingrata. Você lá limpa a casa, vira uma escrava pra ele. Vira uma escrava pra eles. Eles não trazem nem um guaraná. Come tudo que você trouxe. É? Que você comprou. Tentando satisfazer o homem. Porque o homem você nunca satisfaz ele. O homem. O ser humano é assim. O ser humano é ingrato. Por isso que você tem que ter cuidado com pessoas ingratas. Cuidado com pessoas ingratas na sua casa, de abençoar, amaldiçoa. Porque a pessoa ingrata, ela não vê o que você faz pra ela. Não, ela fala sempre mal da pessoa que ela recebeu. Ela nunca agradece. Assim é o dízimo. Deus, ele te dá tudo em tuas mãos. Agora Deus espera. Deus não vai exigir nada teu. Deus não vai. Deus não vai botar a faca no teu pescoço e dizer, tu tem que dar o meu dízimo. Não, Deus não vai fazer isso. Deus espera com amor, com livre-arbítrio, consciência, gratidão, fé, né? Porque você tem que pensar, do mesmo jeito que a tua casa abençoada, unida, porque só quem pode dar união é Deus, só quem pode dar saúde é Deus, paz é Deus na tua casa. Aí tu pensa, paz, olha, eu quero a minha casa bonita, linda, é, um carro novo na minha garagem, eu quero a minha casa unida com meu marido, meus filhos, tudo unido, é, eu quero. Mas eu quero também ver a casa do Senhor abençoada. Eu quero ver a casa do Senhor ganhando almas, batizando almas. Almas sendo livres do pecado, da maldição. Eu quero ver a mesa do Senhor também na minha igreja farta. É. Eu quero ver a minha igreja bonita. É. Eu quero ver essa rádio paga para ela não sair do ar. Eu quero essa rádio dentro da minha casa 24 horas pregando a verdade, o evangelho do Senhor. Me discipulando meu marido, discipulando os meus filhos. Eu não posso ser ingrato. Aí você tira a décima parte, isso é gratidão. Livre-arbítrio, você tira com alegria, com amor. Você tira não por ganância, né? Você tira por amor, né? Você separa a décima parte, aí fica 90%, 90% é seu ali. 90% é seu. E ali Deus, ele tá vendo, porque Deus vê tudo. A Bíblia diz que Deus, ele olha o bom e os maus para segundo dar o fruto das vossas obras, a recompensa das vossas obras, não é? Aí ele continua dizendo aqui, né? Aqui em Deuteronômio capítulo 8, né? E voltando lá em Eva, eles não eram para tocar naquele fruto ali. E Deus também não impediu também deles não tocar, não. Deus não vai impedir que você use o que você quer. Agora, aquilo que você usa, que é mandamento, que é princípio, cuidado. É igual o filho que não escuta pai. É igual o filho que não escuta mãe. Ele não prospera sobre a terra e o ano de vida dele é abreviado. Ele vai viver menos na terra e não prospera. Tudo que ele pega não prospera, porque ele não escuta os pais. Filho tem que escutar pai. Filho tem que honrar pai e mãe. Porque o filho que honra pai e mãe, Deus está com ele. Deus prospera as obras das suas mãos. Ele tem bênção para contar e anos de vida para somar. Quando um filho desobedece a Deus, o mandamento, a palavra de Deus, essa pessoa não prospera. Entra até dinheiro, mas não fica dinheiro na mão dele. É remédio, é uma peste, é uma praga. Quebra isso, quebra aquilo. A casa começa a ringir. É umas coisas esquisitas dentro de casa. Os móveis começam a quebrar. É? Parece que tem um rato de 10 quilos andando em cima da laje, andando em cima do forro. É um estralo, é parede rachando. E aí é gasto e mais gasto, porque tem um espírito devorador, porque não tem obediência, não tem concordância com Jeová Rafá. Aquele que amou você, que deu o seu filho para você, mas você não reconhece que ele amou você. E se ele amou, você deve amar aquilo que é dele. Essa rádio é de Deus. Essa rádio, ela tem pregado o evangelho, ela tem levado a esperança, ela tem levado salvação. E quando eu não abençoo uma rádio como essa, uma igreja como essa dentro da minha casa, eu estou sendo injusto. Eu quero consumir, mas não quero pagar preço.

quero ser consumidor, mas não quero pagar preço. Sabe aquela casa que tem 10 pessoas, só uma trabalha e os outros só querem comer? Ela não vai dar conta, uma andorinha só não faz verão. Aquela andorinha vai cair, vai morrer, porque as 9 estão sungando ela. Agora, quando todo mundo se une e diz, olha, vamos ajudar, vamos se unir, aí, meu irmão, aí ela vence, ela prospera. É igual essa rádio. Essa rádio, se todo mundo se unir e disser, olha, bispo, eu vou entregar o meu dízimo, eu vou ofertar, eu vou ajudar essa rádio, pode ter certeza que de uma faz duas, que de duas faz quatro, que de quatro faz oito, que oito faz 16. Daqui a pouco, nós estamos evangelizando no Brasil todo. Nós estamos ganhando almas para o Senhor Jesus, e quem ganha alma, sábio é. Deus vai te dar sabedoria para você multiplicar o pouco em muito. Sim, Deus vai te dar sabedoria para você planejar coisas e vai dar certo, porque a sabedoria ela edifica a casa. A sabedoria você abre negócio e dá certo. E o Espírito de Deus vai dar sabedoria para uma pessoa que é fiel, que é bondosa, que é fiel a Ele, que ama o que é dEle. Você quer que Deus cuide dos seus filhos, mas você não cuida da obra dEle. Você quer que Deus cuide da sua casa, mas você não cuida da casa dEle. Meu Deus, está repreendido. Seja bondoso e seja uma pessoa agradecida. Não seja uma pessoa mal agradecida, porque é Deus que dá saúde para mim. Como é que eu posso ser mal agradecido com o meu Deus, que é o meu Deus que me dá saúde, que é o meu Deus que me dá força? Poxa, não é homem, não é médico. Não, o médico ele cuida da saúde, mas médico não dá saúde nem para ele. Se Deus não tiver nessa causa, já era, você perdeu. Coloque Deus nessa causa, coloque Deus nessa situação. Eu não estou falando que você não tem que ser atendido pelo médico, porque eu sou atendido por médico, eu tenho um médico, amigos meus, que cuida do meu corpo, porque o corpo precisa ser cuidado. Agora o espírito, quem tem que cuidar é Deus. E talvez a doença que está aí não é da carne, é do aparelho. Porque é doenças espirituais, é uma obra de macumbaria, bruxaria, feitiçaria, é uma inveja, é um mal olhado. E este mal, quem vai arrancar este mal é pessoas espirituais que entendem do mundo espiritual como nós. Como nós entendemos do mundo espiritual. O homem espiritual entende todas as coisas. Mas quem é carnal, quem é material, não entende das coisas espiritual. E é loucura para eles. Nós somos espiritual. Nós entendemos de uma doença que não é espiritual. E é carnal. O médico cura. O médico vai lá, passa um remédio e daqui a pouco cura. Tem cirurgia que não é do espírito, é da carne. E o médico vai lá, faz a cirurgia e resolve o problema, pronto. Agora tem doença que não é material, ela é espiritual. Como a mulher do fluxo de sangue, ela gastou todo o seu dinheiro nos médicos. E quem curou ela foi Jesus. Porque a doença dela era espiritual, era um demônio. Era um espírito mau, sungando, um parasita, igual um carrapato, no ubre, no peito da vaca, sungando o sangue da vaca, coitadinha. Se não jogar um veneno, os carrapatos matam a vaquinha, matam a bichinha. Isso eu entendo. Eu sou agricultor, sou da roça, caipirão. Tem que jogar veneno naqueles carrapatos para cair os carrapatos, porque não vai sungar a bichinha todinha, vai matar ela. Assim são os espíritos do mal. Tem espírito do mal dentro de pessoa de avareza. Tem pessoas que é avarento pelo dinheiro, é avarento. Ele mata pelo dinheiro, ele mata. Ele é ganancioso quando fala de dar o dízimo. Eu nessa igreja aí, eu não quero nem papo com essa igreja, porque falou do dízimo, né? Essa pessoa é avarenta, tem que ser liberta desse espírito. Isso é o espírito da avareza, não vai ter nada nunca. Aquele que ama dinheiro nunca se afasta dele. Vou falar, Jesus, calma. Calma, Jesusinho. Calma, meu Deus. Vou falar de novo. Aquele que ama dinheiro nunca se farta dele. Nunca vai ter dinheiro. Você não tem que amar o dinheiro. Você tem que gostar do dinheiro. Amar só Deus. Porque Deus é o dono do dinheiro. Deus é o dono do ouro e da prata. É Deus que enriquece. É Deus que empobrece. Quer enriquecer? Quer ser próximo na terra? Seja igual Davi. Segundo o coração de Deus, não ame o dinheiro. Ame a obra dele. Ame almas. Porque Deus vai te dar sabedoria. E você vai ter tantas coisas que você não vai saber nem o que tem. Você vai ser o maior investidor no reino de Deus. Você vai construir igreja. Você vai me ajudar a arrendar rádio. Você vai me ajudar a abrir uma igreja em Tubiara. Você vai me ajudar a abrir igreja em todas as cidades de Minas.
Porque você é uma pessoa que não é dominado pelo dinheiro. Você é dominado por Deus. Você é guiado pelo amor de Deus. E Deus vai mandar as bênçãos correr atrás de você. Aí ele diz aqui, ó. E ele te lembrará de todo o caminho pelo qual o Senhor teu Deus te guiou no deserto. Estes 40 anos para te humilhar e te tentar, para saber o que estava no teu coração, se guardaria os seus mandamentos ou não. Tu acha que Deus não te prova?

pouquinho que você ganha, para Deus ver que você ama Ele mesmo ou ama só as coisas da terra. Porque Deus não vai te dar nada. Deixa eu beber um golinho de água aqui, por gentileza, gente. Ô, glória! Deus não vai te dar nada sabendo que você vai pro inferno, sabendo que você vai se perder. Hã? Deus não vai te dar, porque Deus conhece o profundo e o escondido. Aí Deus tira algumas coisas de você, aí deixa você só com um pouquinho. Só com um pouquinho, ilimitado. Para Deus ver que você é fiel a Ele no pouco. Aí quando Deus vê que você é fielzinho no pouco, Ele vai abrindo uma postinha pequena, vai abrindo outra, vai abrindo outra, vai abrindo outra. E você continua sendo fiel, generoso, agradecido. Sendo fiel a Ele, na obra dEle, Deus vai abrindo uma postinha, outra postinha. Daqui a pouco você tá rico. Você tá próximo na terra. É? Deus fez isso com Davi. Você acha que Davi era rico? Davi era um pobre lascado. É? Davi era um ferradão. É? Pobretão. Jessé era um lascado. Morava fora da cidade porque não tinha condição de pagar imposto na cidade. Eu me diga que não. Me diga que não, me prove isso que não, que eu te provo que é. Mas Deus enriqueceu Davi. Porque Davi, ele tinha um coração bom com a obra de Deus. Se você pode ser uma pessoa mais pobrezinha, é? Eu conheço pessoas que eram bem simplesinhas, chegou nessa igreja 10 anos atrás e hoje são fazendeiros. Hoje tem comércios em Maringá, é? Tem Londrina, Cascavel, tem 39 funcionários. Chegou aqui, não tinha nem uma casa, não tinha nem comida para comer, há 10 anos atrás. É? É? Eu conheço, que tem aqui na igreja. Pessoas que chegaram aqui, com a mão na frente ou atrás, mas obedeceram o que eu prego. Porque eu não prego de mim, eu prego a palavra de Deus, ela é limpeza, ela limpa o homem. Ela limpa o homem das invejas, né? Do tranca-rua, que tranca os caminhos seus para você não prosperar, sabia? E só quem pode tirar esse espírito é Deus através da sua fidelidade, da sua bondade, da honestidade, generosidade. É. Aí ele diz aqui, ó, e te humilhou e te exortou, e teve fome, né? E te sustentou com o maná que tu não conhecia, né? Que não conhecia. Deus se sustentou. Eu vou parar por aqui, porque eu vou pregar depois isso aqui. A hora já tá chegando aqui. A hora já passou o meu horário. Eu quero... Vou pregar isso aqui amanhã, continuar isso aqui amanhã, tá? Isso aqui amanhã. Preste muita atenção que eu vou continuar isso aqui amanhã, que é uma revelação muito pesada, isso aqui muito forte, muito abençoada. Amanhã eu quero continuar isso aqui. Então eu quero te chamar para você ser um dizimista dessa obra, você me ajudar a manter essa rádio. É, cada lugar tem uma rádio, nós temos aí algumas rádios e nós temos a deixando a desejar para manter elas. E você sabe que Deus deixa acontecer isso para Deus ver o justo se manifestar. Vou falar de novo. Sabe por que Deus deixa acontecer isso? É? Às vezes Deus nos humilha, às vezes prova a gente no deserto, para Deus provar os filhos de Deus se manifestar. Apóstolo, eu vou dizimar nesta obra, apóstolo. Eu não tenho muita coisa não, mas eu vou pagar um mês de rádio. Quanto é um mês de rádio, apóstolo? Eu vou pagar. Eu tenho aqui um dinheiro guardado, eu vou pagar. Apóstolo, eu tenho R$1.000, eu vou ajudar. Eu vou ajudar, eu não quero que essa rádio saia do ar não. Eu vou abençoar. Deus deixa passar acontecer algumas coisas na tua vida, até na obra dele, para Deus ver verdadeiramente quem é dele. Que ama ele ou ama as coisas do mundo. Porque tem pessoas que preferem amar o dinheiro, as coisas do mundo, do que amar a obra dele. Aí como é que Deus vai continuar na sua vida? Porque Deus vê o teu coração que preferiu as coisas do mundo que o reino dele. Como é que o reino vai continuar em você? É por isso que falta saúde, falta isso, falta aquilo, falta isso. Por quê? Porque tu preferiu abandonar a obra dele, igual o jovem rico. Lembra daquele jovem rico? Ele quis seguir Jesus, mas do jeito dele. E Jesus mandou ele vender tudo e seguir a Jesus. Jesus não queria que ele vendesse. Jesus provou ele. Se ele tivesse dito, Senhor, eu vou vender tudo e vou te seguir. O Senhor tinha dito, não, deixa, me segue. Não precisa vender. Jesus provou ele. Jesus não queria que ele vendesse nada. Apenas Jesus provou aquele jovem rico. Porque o coração dele estava latejando com as riquezas no coração. Ele queria seguir a Deus, mas queria servir as riquezas. E ninguém pode servir dois senhores. Você não é proibido você ter riqueza. O proibido é você abandonar a Deus pelas riquezas da terra. Não é pecado você ter dinheiro, porque é pecado você não ter dinheiro. É pecado você não ter um carro para você ir a um lugar que você quer. É pecado você não ter uma casa boa. O pecado é você trocar Deus por isso. Você pode auxiliar as duas coisas,
Mas quando Deus te

0: chamar, você que é rico, milionário de dinheiro, quando Deus te chamar, abandone tudo e diga, Senhor, eis-me aqui. É, porque tudo vai ficar nessa terra. Você tem que gozar do melhor dessa terra, sim, ter o melhor salário, o melhor dinheiro, o melhor carro, a melhor casa. É? Tem pessoas que não podem ir à igreja porque não tem dinheiro. Ah, eu não tenho dinheiro, aposto, não... é o ônibus, não tem ônibus. Tá errado isso, tem que ter seu carro. Na hora que você quiser ir, você viajar. Tá errado isso, você é filho do rei. Você é filho do Senhor. Você não é filho do cão, não. Até os filhos do cão têm o melhor dessa terra aí, os filhos de Satanás. E você que é filho de Jeová Rafá, o rei dos reis, você diz que serve a ele, olha, olha a necessidade. E não tem um ano, dez anos, tem muitos anos, você não muda a sorte. Será que Deus mudou? Será que Deus ficou velho? Não, não, não foi Deus que ficou velho. Talvez você aceitou viver uma vida dessa forma. Você vai se levantar para ser dizimista dessa obra. Você vai tirar este karma, você vai tirar esta maldição da sua vida e jogar no lago de fogo. E você vai dizer, a partir de hoje eu serei justo na obra do meu Deus. A partir de hoje, eu e a minha casa serviremos ao Senhor. Nós não servimos aqui religião, não. Nós vamos servir a Deus. Nós vamos servir com o que nós temos. E você vai ver que Deus vai servir vocês também. Deus vai mandar as respostas imediatas para a sua vida. Deus vai mudar o seu cativeiro. Deus vai transformar esta maldição em bênção. Deus vai transformar essas trevas em luz. Deus vai transformar essa doença em saúde. Deus vai transformar essa dívida em dinheiro. Você terá mais dinheiro do que sonho. Você terá mais dinheiro do que dívida. Porque Deus mandará que as bênçãos estejam nos teus celeiros. Mas se atentamente ouvir a voz do Senhor teu Deus e tendo cuidado de guardar todos os seus mandamentos, como o Deuteronômio 28 diz. Você vai pegar minha chave Pix agora, que é da igreja, a chave Pix é da igreja. Não é minha, não é de homem, é da igreja. E você vai fazer um Pix de uma oferta, você vai me ajudar a pagar essa rádio. Nós estamos devendo 23 mil reais fora os boletos. Daí dá 93 pontos. Ponto 5, é isso? Não, ponto 3, né? Aí, nós estamos devendo, nós vamos pagar. Deus vai levantar pessoas para ajudar a pagar essa rádio. E Deus vai levantar para te ajudar a pagar a dívida. Deus te escolheu como a coluna. Tu não vai morrer na desgraça. Tu não vai morrer desse jeito. Deus não te chamou para você perder para o diabo. Deus não te chamou para ser escravo da miséria. Deus te chamou para triunfar em vida. Deus te chamou para reinar em vida. Você vai mandar um Pix, você vai mandar um valor para me ajudar a pagar essa rádio. E de tudo que Deus te der, você vai separar o dízimo a décima parte. Você pode ganhar 10 reais, mas separa um real para você ver. E vai sendo fielzinho com pouco para você ver. Daqui a pouco você vai estar dentro de uma porta tão grande que você nem viu. Anote a chave Pix, eu vou te entregar, passar a chave Pix, é o CNPJ, e o número do telefone para você pedir aí as contas da lotérica, do Bradesco, tá? Onde seja mais fácil pra você. Anote aí, ó. É o 62, né? É o 62. É DDD 62. Tá? 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Agora vou te passar a chave Pix. Ovelhinha. Ovelhinha de Jesus. Vó. Vozinho. Vó. Vozinha, pega aí a chave Pix. Se a senhora não dá conta, vó. Ou senhor, manda o neto escrever. Alguém escrever aí. Hã? Vai aí, escreve. É o CNPJ chave Pix. É o 13-123-290-1000-02. 13-123-290-1000-02. 13-123-290-1000-02. Eu não posso deixar de falar isso aqui, porque se a rádio sair do ar, culpado sou eu se eu não falar para você. A Bíblia diz que os santos falarão um ao outro, tá? Nós temos que falar um ao outro, nós que somos de Deus, que somos do Senhor Deus. Tá bom? Não somos de religião nenhuma. Somos do Senhor que sacrificou a sua vida por mim e por você. Tá bom? A nossa igreja é chamada Jesus Cristo de Nazaré. Vou falar de novo. A nossa igreja é chamada Jesus Cristo de Nazaré porque foi Ele que deu o seu sangue por você. Tá bom? Vamos orar. Vamos falar com Deus. Em nome do Senhor Jesus, prepara o copo com água, que é momento de intercessão.
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0: Amado Deus e querido Pai, em nome do Senhor Jesus Cristo, teu Filho amado, Salvador Jesus Cristo, ó Deus, Criador dos céus e da terra, tu és santo dos santos, Senhor dos senhores, é o Deus abridor de porta, o Deus que abre caminhos aonde não existe caminhos. Foi tu que abriu o mar vermelho, Senhor. Foi o Senhor que fez o teu povo passar. Foi o Senhor que fez o muro de Jericó cair. Foi o Senhor, meu Deus, que destruiu todos os inimigos ali em Jericó. Meu Deus, e o Senhor fez o teu povo chegar na terra prometida. O Senhor provou que fala e que cumpre quando nós cumprimos aquilo que a palavra de Deus manda. Ó, meu Deus, eu estou orando agora por centenas e centenas de pessoas, independente da sua placa de igreja ou religião. Eu não oro, meu Deus, por essa igreja ou por aquela, eu oro pelas pessoas. Eu oro por aqueles que sofrem, sofridos, por aqueles que pedem socorro, por aqueles que estão se arrastando, gemendo. Oh, meu Deus, eu quero que o Senhor entre agora, meu Deus, nessa vida, nessa casa, nesta loja, nesse terreno, nessa guarita, nesse caminhão, nesse táxi, nesse aplicativo. Oh, meu Deus, entra, por favor. Vai entrando, vai construindo alegria, vai construindo os muros, vai levantando as portas, meu Deus, que estão queimadas. Assim como queimaram e derrubaram os muros de Jericó e queimaram as portas, meu Deus, ou seja, lá da cidade de Jerusalém, meu Deus. Quebraram os muros e queimaram as portas. Mas o Senhor, meu Deus, usou um homem para edificar os muros, meu Deus, e levantar as portas. Oh, Senhor da glória, Senhor, faz uma obra grande na vida dessa pessoa agora que está me ouvindo. Essa pessoa que, na ótica humana, parece que já não tem mais jeito, mas sim tem jeito para tudo, Senhor. Tem jeito sim, o Senhor é cura o câncer, o Senhor cura o desenganado, o Senhor faz obras maravilhosamente especial. O Senhor, meu Deus, faz coisas que o homem até mesmo desacredita, porque o Senhor, meu Deus, o Senhor é forte, o Senhor é poderoso, o Senhor é magnífico. Anda, meu Deus, agora, meu Pai, nessa casa, tirando os problemas, tirando as situações diversas, nesta família e nesta casa. Abençoe, meu Deus, essa mãe que ora pelo seu filho, essa esposa que ora pelo seu esposo, esse esposo que ora pela sua esposa. Oh, meu Deus, eu abençoo as famílias, eu abençoo as igrejas, eu abençoo os pastores, eu abençoo os padres, eu abençoo todos, meu Pai, agora, que seja o meu Deus abençoado, porque ninguém quer sentir dor, meu Deus, ninguém quer ser infeliz, ninguém quer ser destruído, e eu oro por todos, eu oro até mesmo até pelos meus inimigos, Senhor. Oh, meu Deus, em nome do Senhor Jesus Cristo, faz uma obra, meu Senhor, purifique, tira o orgulho, tira tudo aquilo que não presta, tira a arrogância. Oh, Senhor, coloca dentro de nós um espírito puro, um espírito verdadeiro, um espírito de fidelidade, um espírito de concordância, para que nós andamos lado a lado contigo, Senhor Jesus, e não por que dizer, meu Deus, andamos atrás do Senhor, porque o Senhor é o caminho, é a verdade, a vida, e ninguém vai ao Pai a não ser por ti. Meu Deus, visita agora este comércio, visita agora, meu Deus, este lugar, Senhor, aonde está vazio, aonde não entra ninguém. Manda os clientes, manda a provisão, Senhor, assim como o Senhor enviou a Abraão, o Senhor enviou a provisão. Oh, Deus provedor, Deus poderoso, maravilhoso, toca nessa enfermidade, remova esta dor no ombro, remova esta dor na cabeça, essa opressão, depressão, frustração, remove agora este espírito destruidor, esse espírito que traz sofrimento. Oh, Senhor, tira esta contenda, tira esta briga, tira essa desordem, tira, meu Deus, vai abençoando esta casa, abençoe este comércio, negócio. Abençoe, meu Deus, agora esta fazenda. Abençoe o agricultor. Abençoe meu irmão que está trabalhando na máquina, no caminhão. Ah, Senhor, meu Deus e meu Pai, vá com ele. Vai livrando de todo acidente, de todo mal, de toda peste, de toda praga. Meu Deus, eu repreendo agora todo espírito de feitiçaria, macumbaria, toda obra do cão, praga, inveja, mal olhado. Eu repreendo agora, meu Senhor, ó Deus poderoso, Deus maravilhoso, entra nessa tenda agora e traga paz, e traga o teu refrigério, Senhor, pois eu creio na tua palavra, meu Deus, eu quero te pedir sobre os novos dizimistas que se levantaram e vão se levantar, Senhor. Eu quero te pedir sobre os novos provedores que vão me ajudar a pagar essa rádio. Ela não pode sair do ar, Senhor. E se eles me ajudarem, ela não vai sair do ar. Ela não vai sair do ar, Senhor, se eles me ajudarem. Mas se eles só escutarem e não fizer nada, Senhor, ela sai do ar. Mas se eles se mexerem e fizerem alguma coisa por esta rádio, ela vai continuar no ar, Senhor. Porque o Senhor, meu Deus, nos deu a cruz para levar aqui na terra. Uma vez o Senhor Jesus levou a cruz. E agora somos nós que temos que levar a cruz aqui na terra. É a nossa vez. Oh, meu Deus, em nome do Senhor Jesus Cristo. Nós não podemos entregar a cruz porque o diabo, meu Deus, ele vê quando nós deixamos a cruz. Abandonamos a cruz. E a cruz do Senhor é o evangelho. É a palavra sendo pregada. Senhor, é ajuda. É quando nós se esforçamos para abençoar a tua obra. Visita agora os ofertantes desta obra, os dizimistas, e traga com abundância. Repreende o cortador, o migrador, o destruidor. Toda quebra, toda destruição seja repreendida. Espírito do vício, espírito do vício do tabaco, saia desse homem maldito. Saia, larga esse homem agora. É você, sepilitra maldito, é você que entrou nele. Saia do corpo dele agora. Saia agora. Toda demanda do inferno eu exijo agora, saia, porque esta casa é de Deus. Este homem é de Deus. Tu não pode mais morar neste corpo. Tu não pode morar mais nessa vida. E eu te repreendo agora. Em o nome do Pai, do Filho e do Espírito Santo. Toque nesta água e consagre e abençoe. Em nome de Jesus.

0: passar.
1: Graças a Deus, que Deus abençoe, beba da água, receba o refrigério de Deus, receba a liberdade de Deus, receba a libertação, você é de Deus, você é do Senhor. Deus te levanta hoje, te segura pela tua mão direita e te diz, não tema que eu sou contigo. Sou eu que enxugo as tuas lágrimas, eu te escolhi para mim. Tu és meu, tu que estás me ouvindo, não é por acaso que tu estás me ouvindo. Não é por acaso que tu tá ouvindo essa voz no deserto. Sabe por quê? Que não é por acaso. Tu tinha motivo de estar em outras frequências. Tu tinha motivo de estar até com o rádio desligado. Tu tinha motivo de estar com o telefone na mão, ouvindo outras coisas que não fosse essa voz. Mas Deus te colocou aqui, porque é um projeto. Tu com Deus. Deus vai te abençoar, Deus vai te usar. Deus vai te levar às coisas grandes. Receba em nome de Jesus.
2: Eu sou fiel. Vou cumprir minhas promessas.
1: Glória a Deus. Deus abençoe a sua vida. Tenha uma ótima tarde. E a qualquer momento estaremos voltando, assim se Deus nos permitir. Fica na fé. E lembra, desistir jamais, avançar sempre. Se Deus é por nós, quem será contra nós? Um beijo.

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1: 12:47.

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1: Qual o nome da irmã?
2: Exaltina.
1: Mas Exaltina, você chegou sentindo o quê?
2: Eu tava com a dor no pescoço e uma tremura na perna. Até
1: uma
2: desde
1: dor
2: ontem.
1: No
2: desde
1: e uma
2: ontem.
1: Na perna.
2: Desde ontem. Daí eu cheguei aqui. Aí quando o irmão mandou arribar aqui, fazer assim, daí eu senti que eu estava sendo curado.
1: Tá vendo? Quando o profeta manda você fazer, quando obedece, quando ela mexeu com o pescoço, a dor?
2: A dor sumiu.
1: Sumiu. E no braço?
2: É, no braço. E daí eu tô tremendo as pernas, né? Bastante. Só que daí parou mais a tremura, assim, que eu tava na perna.
1: Parou mais?
2: Parou.
1: Vem cá, vem cá. Vem cá, atrás de mim. Olha pra mim. Fica aqui. Vai mais um pouquinho pra lá. A senhora ainda está tremendo as pernas.
2: Tá.
1: Pois eu, uma profeta de Deus... E a Bíblia diz que a palavra de um homem de Deus não cai por terra. Quando a senhora chegar lá na altar, a senhora não vai estar tremendo mais as pernas.
2: Em nome de Jesus.
1: A senhora crê nisso?
2: Acredito.
1: Então vem atrás de mim. Vem. Vem em nome do Senhor Jesus. Vem. Pode vir. Pode vir. Pode vir em nome de Jesus. Pode vir. Pode vir em nome do Senhor Jesus Cristo. Caça o tremor das pernas. Pode caçar. Bate no chão, bate no chão. Bate as pernas, pode caçar.
2: Parou de tremer. Ah?
1: Parou
2: de tremer.
1: Parou? Porque Jeová está aqui. Jeová que é. Parou de tremer.
2: Parou, eu estava com tremor já tem mais de um mês.
1: Mais
2: né?
1: de um mês que a senhora estava tremendo.
2: Mas bastante mesmo, assim, as mãos também estavam bastante.
1: A senhora chegou na Igreja das Nações tremendo.
2: Quando eu cheguei, estava tremendo minha mão bastante. A mão parou, não está tremendo.
1: Olha,
2: mais.
1: Parou.
2: A mão
1: chegou
2: tá
1: tremendo.
3: Do homem do santo.
1: O que, que você estava sentindo, filho?
3: Aí eu cheguei tonto, vim com o meu carro junto com o nosso irmão aqui. Eu não sabia.
1: Não tava vendo.
3: Não tava vendo nada. Mas agora, com as graças de Deus.
1: Tá vendo tudo?
3: Tô vendo tudo.
1: Tá enxergando?
3: Tô enxergando.
1: Então aplauda o nome de Jesus. Glória a Deus, eu estou contigo. Amém.
4: Esse dia estava doendo no braço, hoje estava doendo no coração.
1: O coração. E agora, meu filho, depois
4: parou,
1: da oração?
4: Saiu.
1: Saiu a dor.
4: Saiu.
1: Desapareceu na hora da oração.
4: Tava tipo as agulhadas assim em mim agora.
1: Sentindo agulhada no coração.
4: É.
1: Sumiu, desapareceu.
4: Sumiu.
1: Aplauda o nome do Senhor bem forte, que Ele é fiel.
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0: 3:23.
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2: Ó Deus de Israel, em nome do Senhor Jesus Cristo, meu Deus, eu consagro esta pessoa que vai entrar aqui agora. Em nome do Senhor Jesus Cristo, demônios vão sair e a glória de Deus vai ser manifestada sobre a vida dessa pessoa. Entra a primeira pessoa em nome do Senhor Jesus Cristo. Nessa tenda nenhum mal pode ficar. As doenças têm que ser arrancadas pelo brilho da luz. Em nome de Jesus Cristo. Senhor, vai tocando agora, vai eliminando todo o mal, toda praga, em nome do Senhor Jesus Cristo. Eixo da morte, da divisão, sai da casa dela, sai do lado dela, sai da vida dela agora, em nome do Senhor Jesus Cristo de Nazaré. Eixo maldito nessa tenda, o diabo não pode ficar alojado. Dê o seu grito, Satanás, maldito, vamos. Desencarna deste corpo.

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1: Apóstolo, tem milagre aqui. Tomou posse do carnê da viúva de Sarepta, estava desempregada e agora já está trabalhando.
2: Aleluia, paz, filha.
3: A paz,
2: qual
3: apóstolo?
2: O nome da senhora?
3: Vera.
2: A senhora pegou o carnê da viúva de Sarepta?
3: Peguei o carnê sem um centavo.
2: Desempregada.
3: Desempregada. Assim que eu peguei, com 3 dias, consegui o serviço. Oh! Aí quando foi essa semana, eu falei, ó, senhor, eu vou cumprir o voto, mas tô precisando do dinheiro, mas vou cumprir.
2: Quer dizer, filha, a senhora pegou o carnê da viúva de Sarepta, com 3 dias, o telefone toca.
3: Tocou. Aí, apóstolo, eu já trabalhei nessa firma. Ele falou que não iria me pegar. Pegou. Ah. Aí ele falou assim, ó, você vai ganhar R$1.500, mais 500 e pouco de vale alimentação.
2: Deus não quer ver você rastejando nos pés de ninguém. Diga glória a Deus. Deus não quer isso. Ela vivia de humilhada. Olha aí, ó. Ela tava com uma viuvinha.
3: Humilhada. Cesta básica. Humilhada.
2: Comendo o que os outros levam.
3: Os outros levam e vivia chorando.
2: Hoje tu vai no mercado e compra o que quer.
3: Paga à vista e a geladeira está lotada.
2: Ah! Glória! Aleluia! Diga glória a Deus. Isso é o poder de Deus.
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4: 3:26.

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0: 3h43.
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3: 2 meses atrás, eu não tinha outra escolha. Eu tinha que fazer o empréstimo. Aí fui no banco, fiz o empréstimo. E depois que eu fiz, eu pensei, meu Deus, por que que eu fiz isso? Que eu vou fazer com R$400 agora que eu tô recebendo?
4: Receber quanto?
3: Eu recebia um salário. E eu tinha que fazer o empréstimo.
4: Certo.
3: E desse empréstimo meu, tava vindo descontado R$480.
4: Meu Deus.
3: E tem 2 meses que eu venho falando, Senhor, me ajuda. Multiplica, Deus, tudo que foi de bom na minha vida, porque eu não tenho pra onde correr. Eu tinha água cortada, a minha luz ia cortar. Compra de casa eu não tinha.
4: Oh, meu Deus.
3: Eu falava, Senhor, me ajuda, Pai. Não me abandona agora, não.
4: Oh, Jesus, ajuda, sim.
3: Esse mês agora, terça-feira, eu chorei tanto aqui na frente.
4: Terça-feira.
3: Que o Senhor falou assim, tem uma irmã aqui que ela tá preocupada demais.
4: Como merece.
3: E Deus manda te falar. Acalma o seu coração, Senhor, que eu sou contigo, mulher. Eu não vou te abandonar. E amanhã bem cedo eu vou te fazer um milagre muito grande na sua vida.
4: Oh, Deus, é pra dar glória a Deus.
3: Eu deitei, orei 3 dias seguidos, Deus me acordou 3 horas da manhã pra me orar. Aí eu falava, Senhor, não deixa eu passar vergonha com as minhas contas, Pai.
4: Oh, Jesus.
3: Esses R$400, Senhor, eu vou dividir um pouquinho pra cada um, que nem o Senhor fez, tá fazendo a campanha do pão, Pai. Eu vou dar um pouquinho pra cada um, não vou passar vergonha. Levantei tão desanimada na quarta-feira. Meu marido falou assim, nega, você não vai receber? Eu falei, eu só vou receber porque eu tenho que tirar o dízimo, senão eu não ia.
4: Jesus.
3: Eu só vou por isso, falei pra ele. Aí meio dia ele chegou pra almoçar, falou, vamos, nega, eu vou te levar lá. Aí cheguei no banco, na lotérica, falei, moça, eu vim tirar meu benefício. Aí ela falou assim pra mim, mas você vai tirar quanto?
4: Ah, manalama, sou me canta.
3: Fefi, eu vou tirar tudo, falei pra ela. Eu vou tirar tudo, eu vou sim. Mas eu não tenho, senhora, tudo pra te dar.
4: Eita, Deus, escuta aí.
3: Eu pensei assim, meu Deus, ela não tem R$400 pra me dar? Falei, moça, é R$400. Ela falou assim, não, olha aqui. Ela falou assim, olha, você tem R$4.131,03.
4: R$4.131,03. Oxe, tu quer o quê? Dá um glória a Deus aí.
3: E aí eu falei assim, meu Deus. Dentro da hora que eu tirei, a moça falou que era tudo. Eu falei, nossa. E eu vim só pra tirar o dízimo. Eu só vim porque eu tinha que tirar o dízimo mesmo. Não, nem ia vir. Aí meu filho falou, mãe, vamos separar logo o que é o de Deus. Aí ele somou tudinho lá. Falou, mãe, dá 415 o dízimo daqui. Como a senhora vai dar mais oferta, mais 50 pra Deus.
4: Tem que ofertar. Tá feliz, minha filha?
3: Meu Deus.
4: Um aplauso no nome de Jesus bem forte.
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5: Eu sentia muita dor nos meus braços, agora graças a Deus posso virar para trás, antes eu não podia, agora eu posso.
4: A senhora não podia levantar os braços?
5: Não, e aqui esses ossos aqui.
4: E agora tá podendo levantar?
5: Tô podendo levantar, graças a Deus.
4: E cadê a dor, minha irmã?
5: Sumiu, graças a Deus.
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1: É, uma menina que eu conheço, uma amiga minha, amiga dela, semana passada sofreu um acidente aqui na Mangueira, uma estudante de 19 anos, e ela pediu para me orar. Eu falei, eu estou indo numa igreja muito ungida, eu venho aqui acho que umas 5 vezes. E eu orei por essa menina. Quarta-feira eu peguei o nome dela e coloquei na cama. E essa menina sofreu um acidente, ela ficou em coma. E os médicos falaram que ela não ia mais andar, que ela ia ficar com sequela. E quarta-feira o senhor orou o nome dela na cama. E hoje eu falei com a minha amiga, ela disse que já acordou, tá ótima e não tem mais sequela, não tem nada. Glória a Deus.
2: É pra dar glória.
3: O meu testemunho é de uma porta de emprego.
4: É, tava fechada as portas mesmo?
3: Tava tudo fechado. Eu não tinha. A minha carteira de trabalho tava em branco, eu não tinha experiência. Bem, eu trabalhava como autônoma e fazia os meus bicos. Mas a minha vida era uma vida desgraçada, desculpa a palavra. Sim, eu era desanimada, eu vivia sem ele nem beira.
4: Meu Deus.
3: E uma tarde, eu vim aqui terça-feira, porque a igreja fica aberta, é o hospital de Jesus de Ofá.
4: 24 horas praticamente.
3: E eu vendo meus artesanatos, eu vim aqui. E depois passou praticamente uns 3 dias e me ligaram no meu celular.
4: Aleluia.
3: E me chamaram, queria fazer uma entrevista.
4: Chamaram a senhora para trabalhar.
3: Isso, me chamaram e eu comecei no dia seguinte.
4: Começou no outro dia já trabalhar.
3: Isso, eu nem tive entrevista, já falou, olha, você pega o teu uniforme e você começa amanhã às 6 horas da manhã. E o meu trabalho, ele é perto de casa, nem preciso pegar circular. E ele é registrado.
4: Registrado.
3: E eu sou uma pessoa que eu nunca consegui fazer nada. Tentava abrir uma conta no banco, sempre dava alguma coisa errada. E essa empresa, onde que eu trabalho, abriu uma conta no banco.
4: Eita terra!
3: Agora eu tenho um cartão para honra e para glória de Jesus.
4: Já veio a bênção completa, minha filha.
3: Isso. E o telefone tocou e agora eu tô trabalhando registrada pra honra e pra glória de Jesus Jeová.
4: Aplauda o nome dele, que ele é fiel, meu irmão.
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5: 4:17.

Per Sammy. Em nome de Jesus. Em nome de Jesus. Em nome de Jesus. Aleluia. Quem é esse?

sentado com vocês, tá, Deus? Levanta suas mãos assim. A tua presença é tudo que eu preciso.

0: 4h32.
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2: Ô bispo, lembra que há 2 domingos atrás eu vim e fui a última a ser atendido, bispo? Eu tava chorando por esse meu filho?
3: Sim, eu lembro.
2: Eu falei assim, bispo.
3: Eu lembro que ele tinha corrido, tinha ido, sei lá, meu filho.
2: O bispo falou assim, irmã, ele vai te ligar. Quando foi 30h no domingo, ele me ligou.
3: No domingo que a senhora saiu, ele ligou, minha filha.
2: No domingo mesmo, ele ligou 30h com o bispo.
3: Foi um milagre imediato.
2: Eu agradeço a Deus, bispo, porque o bispo viu o meu desespero e eu tava chorando. Eu falei assim, senhor, eu não vou sair enquanto eu não falar com o bispo. E fazia 10 dias que ele não falava mais comigo. Eu falei, tá morto, senhor.
3: Oh, meu Deus.
2: Aí eu falei, senhor, eu sou buscadora de alma, o senhor cuida do meu filho. Aí o bispo falou assim, ele vai te ligar. Quando foi 30h que nós chegamos, ele me ligou. Foi na quarta-feira, bispo, o advogado veio na minha casa e falou, você não vai pagar advogado, porque eu sou advogado, eu vou entrar nessa causa.
3: Aleluia. Jesus, ele é entrador de causa. Ele é o nosso advogado. Quando tu não tem um advogado na terra, ele entra. Pai, filha.
4: Amém.
3: A senhora tinha uma bola aqui? Assim?
4: Assim.
3: É?
4: É um câncer.
3: E a senhora tá caçando agora, não tá achando a bola?
4: Não, não tô achando.
3: E quando a senhora apertava, doía ou não?
4: Doía.
3: E tá apertando agora, não tá doendo?
4: Não.
3: Não tá doendo?
4: Não tá doendo.
3: Meu Deus do céu, da glória ao nome de Jesus aí, meu irmão.
5: Hã? Ela não tá encontrando a bola.
3: A senhora não tá encontrando a
4: não,
3: bola.
4: Não, não tô encontrando.
3: Caça direito, aperta, caça direito. Pra ver que tá aí.
4: Tava duro, agora tá tudo mole.
3: Meu pai do céu, gente do céu. Meu papai do céu, isso é muito forte. Diga glória a Deus.
5: Hã? 2 vezes. O médico abriu ela 2 vezes.
3: Abriu?
4: Abriu.
3: Mostra aí. Meu Deus do céu. Olha aqui, gente.
4: Ele abriu e não tirou o tumor porque ele falou que tá na cabeça do pâncreas.
3: E não podia tirar?
4: Não.
3: É? E doía quando a senhora tocava assim, tinha um caroção.
4: Doía.
3: É? E a senhora sentiu agora, depois que tocou no manto dos milagres, sentiu que sumiu?
4: Sumiu, ele não tá mais aqui.
3: Eita, meu Deus! Ah, Pai do céu, isso é poder de Deus, diga glória a Deus. Não tá sentindo mais nada, filha?
4: Não.
3: Apertava, doía?
4: Doía.
3: A senhora tava subindo escada, doía, fazia alguma coisa?
4: Eu evito o máximo.
3: A senhora evita?
4: Evito.
3: E a senhora subiu, não sentiu mais nada?
4: Não.
3: É?
4: Não senti.
3: Gente do céu, Deus é poderoso, diga glória a Deus.
5: Apóstolo, ela está dizendo que sentia a barriga dela muito pesada e que agora ela está sentindo a barriga dela muito leve, ela não podia se deitar, que ela não conseguia.
3: É verdade isso?
4: É.
3: A senhora está sentindo a sua barriga abaixa? Abaixou?
4: Abaixou.
3: É?
4: Está leve. Foi no toque do manto.
3: Quando a senhora tocou no santo manto?
4: Foi, quando eu toquei no santo manto.
3: Diga glória a Deus.
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0: 4h36.
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0: 5 horas.
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2: É paz, filho?
3: Paz.
2: O que que Deus fez na vida do meu irmão?
3: Eu tô com 4 domingos que eu venho aqui, né?
2: 4 domingos?
3: É, 4
2: já domingos. Tem milagre.
3: Aí eu pedi uma benção pro senhor orar por mim pra abrir as portas pro meu gado vender.
2: Você não vendia o gado?
3: Não.
2: Não vendia?
3: Não.
2: Tava fechado as portas.
3: Ah. Aí, hoje cedo, eu tava lá mal, rapaz, ele falou que já vendeu 4 cabeças. Glória a Deus, senhor.
2: As portas estavam tudo fechado.
3: Tudo fechado.
2: E o senhor veio aqui.
3: Pedia pro senhor orar por mim, pra poder abrir as portas. Aí eu cheguei aqui hoje cedo, lá fui lá conversar com o rapaz, né? Que meu gado fica no pasto dele, não fica no meu, que eu não tenho pasto. Não pago aluguel, não pago nada, mas fica no pasto dele. Ele que vende, ele que mexe, ele que ué. Aí eu cheguei lá e falou que tinha vendido pra mim.
2: Deus abriu as portas.
3: Começou a abrir as portas, com fé
2: ele
3: em Deus.
2: Ele é fiel,
3: mais.
2: Eu não é?
3: É.
2: Aonde tinha porta fechada, agora tem porta aberta.
3: Glória a Deus, Senhor.
2: Aplauda o nome de Jesus, é isso que Deus faz aqui.
4: Foi um milagre que Deus fez na minha vida. Eu fui na igreja, aí eu pedi o envelope do dízimo para levar embora. Cheguei em casa, aí eu tinha recebido um dinheiro, só que era um valor baixo, né? Aí eu fui, peguei um valor baixo,

0: coloquei no envelope, falei, esse aqui é para mim levar para a igreja. E eu ouço todos os dias a rádio, né?
1: Programação.
0: É, a programação da rádio. Aí eu pedindo com muita fé, falei, o senhor vai preparar um valor alto para mim pôr nesse envelope.
1: Ah. Falei,
0: Deus é maravilhoso. Ele é muito bom na nossa vida, então ele não merece só esse valor aqui, não. Ele merece um valor alto. Isso aqui é pouco para mim levar para a igreja. Aí eu só pedindo muita fé. Aí, quando foi na sexta-feira, eu passei no banco. Eu falei, não sei se hoje é o dia de eu receber, mas eu vou passar no banco. Aí eu cheguei lá na frente, a moça foi e pediu o cartão e falou assim para mim: a senhora vai receber o valor todo? Eu falei, não, mas o valor que eu recebo é pouco.
1: Era quanto que a senhora recebeu?
0: Eu recebo R$700. É. Aí ela pegou e falou assim pra mim, o valor é alto, a senhora vai receber tudo ou só metade? Eu falei assim, não, mas eu recebo pouco, o valor é baixo. Ela falou, não, o valor que tem aqui é 3 mil.

0: R$ 3.333. Aí eu falei assim, na hora.
1: De 700, 3 mil?
0: R$ 3.333. Aí na hora eu falei assim, Deus, o Senhor é maravilhoso. Deu vontade de orar, de agradecer ao Senhor dentro do banco,
1: pular,
0: gritar, né? Falei assim, então eu vou receber 2 mil e deixo o resto aí, né? Eu não queria nem receber tudo. Era muito valor, né? Aí eu falei assim, coloca só, eu recebo só os 2 mil.
1: Pra quem recebe 700, 3.300.
0: Eu vou receber só os 2 mil e deixo o resto aí. Isso eu peguei a bolsa, já fui em casa, diretamente em casa. Eu não queria comprar nada, não quis comprar nada, nem compra nem nada. Aí já cheguei em casa, peguei o envelope. Aí o primeiro dinheiro que eu tirei desse valor foi pra colocar dentro do dízimo. Falei, não, isso aqui é pra igreja, isso aqui é da igreja. Isso aqui é pra me ajudar a pagar aquela obra. Porque eu pedi, Deus mostrou, Deus preparou pra mim. De 20 reais que eu tinha dentro daquele envelope, eu coloquei.
1: Você tinha colocado 20 reais no envelope do dízimo?
0: 20 reais, era o que eu tinha.
1: Mas eu quero levar mais, Senhor.
0: Eu falei, não, eu quero mais, porque o Senhor é maravilhoso, ele merece demais, ele merece mais. Ele merece porque eu quero ajudar a pagar aquela obra. De 20 reais, tá ali na bolsa. Eu posso mostrar para quem quiser. Eu coloquei 300 reais para ajudar a pagar a obra, né?
1: Para
0: ajudar.
1: Deus é lindo.
0: Aí eu trouxe do dízimo e trouxe também da oferta. E ainda paguei o carro para nós de São João até aqui.
1: Pagou o carro também?
0: Paguei também.
1: Esse Deus é maravilhoso. Então, diga glória a Deus.
0: Eu quero falar uma coisa para vocês. Quem não crê, quem não acredita, passa a acreditar. E quem não tem fé, passa a ter fé, e muita. Porque o Deus que eu sirvo, que tem aqui no meu coração, ele é vivo. Eu já tinha fé, e agora eu tenho o dobro.
1: Eita glória!
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0: 5h31.
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2: Eu cheguei aqui com dor nas pernas e meu pé por baixo queimava, que nem fogo.
3: E agora?
2: Agora sumiu.
3: Sumiu, minha filha? Sumiu. Você chegou com dores aqui e a dor agora sumiu.
2: Sumiu.
3: E a queimação debaixo dos pés sumiram.
2: Sumiu.
3: A dor foi embora.
2: Foi.
3: Jesus é fiel, diga glória a Deus. Aplauda o nome do Senhor Jesus Cristo. A paz, filha.
4: Tá com muita
3: Qual
4: dor.
3: O nome da senhora?
4: Maria Alice.
3: Maria, a senhora mora onde?
4: Eu moro aqui na Vila de São Domingo.
3: Aqui em Maringá mesmo. É. Aplauda o povo de Maringá em nome do Senhor Jesus de Nazaré. Ô, filha.
4: Eu tava quase dormindo aqui, tava com muito sono. Não conseguia tanto abrir a boca, tava até com vergonha aqui. E sentindo dor.
3: Bastante dor tava sentindo.
4: Depois comi o pão.
3: E depois que a senhora comeu o pão dos milagres, o que aconteceu?
4: Começou a

0: Aí agora.
1: Começou a queimar.
0: É, bem de lado aqui, ó. Agora tá.
1: A dor saiu?
0: Saiu, graças.
1: Não tem mais dor aí?
0: Não.
1: 15 dias sentindo dor. Comeu o pão dos milagres aqui no domingo na Avenida Centenário 697. Diga glória a Deus.
0: Glória a Deus.
1: Aonde 7 semanas que Deus vai mudar a sua história em nome do Senhor Jesus Cristo. Amém. Amém. A dor sumiu, minha filha.
0: Graças a Deus.
1: Aplauda o nome do Senhor.
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3: 5:32.
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1: A paz, minha amada.
2: A paz.
1: Qual o nome da senhora?
2: Márcia.
1: Márcia mora onde?
2: Apucarana.
1: A senhora tomou posse do projeto de vida, que é os sonhos.
2: Sim.
1: Para 2018, não tinha condições de honrar.
2: Não, domingo eu peguei e ainda pensei, é pela fé mesmo, porque eu trabalho como diarista e as minhas contas já são escaladas da semana. Aí quando foi na terça-feira eu pensei assim, eu vou pedir para minha patroa adiantar, ela vai descontando aos pouquinhos, né? Aí ela até falou, ok. Chegou na sexta-feira, que é o dia que eu trabalho para ela, ela falou assim, ó, Márcia, eu ia te dar uma cesta. Mas como você pediu esse dinheiro, eu vou dar esse dinheiro para você, então. Daí você não precisa
3: Deus
2: pagar.
3: Meu Deus do céu.
2: Então tá aqui o voto, graças a Deus, tá aqui.
1: É para abrir essa boca, meu filho.
2: Aleluia.
1: E dar glória a Jesus.
2: Graças a Deus.
1: Olha o mistério, olha o mistério. Ela ia dar uma cestinha que ia custar no máximo R$80.
2: E outra coisa, essa semana eu ganhei R$620, assim, fora as minhas diárias, né?
1: Essa foi a melhor semana pra senhora.
2: Sim, eu ganhei mais 110 que Deus preparou. É, o mês passado, eu não sei como, eu esqueci de pagar a conta do mês 10 de energia. Paguei a mês 11. Aí eu liguei pro meu menino no horário de almoço e falou, mãe, você não sabe o que aconteceu. Ele falou assim, com o corpo à luz. Aí eu pedi pra menina onde eu trabalho imprimir pra mim, eu corri e pagar. Ainda falei, minha patroa, eu não tenho todo o dinheiro aqui. Ela falou, não, eu te empresto. Daí você vai lá e paga, quanto antes paga, mais logo liga, né? Aí quando chegou a tarde, ela falou pro marido dela, Daniel, paga a Márcia. Aí ele me deu o valor, que me paga mesmo, que é 130. Eu tirei os 110 que ela havia me emprestado pra devolver pra ela. Ela falou, sim, mas você já vai pagar agora? Eu falei, sim, já vou te devolver. A irmã Daniel falou assim, não, Márcia, guarda, esse é seu. Falei, não, ela me emprestou.
1: Deus é
2: Ele falou assim, não,
1: estou
2: te dando. Eu falei, graças a Deus, ó, R$620 ganhados essa semana. Graças a Deus.
1: Depois que fez pegou o projeto de vida, realização dos sonhos, para 2018.
2: Sim, porque eu peguei sem saber como ia pagar, porque eu não tinha as contas já.
1: Mas a sua vontade era de honrar ou não?
2: Sim.
1: O seu desejo era de honrar.
2: Eu fiquei preocupada, meu Deus, como que eu vou fazer? Mas eu queria honrar.
1: A senhora,
2: né,
1: estava disposta, claro, a fazer qualquer coisa, eu sei. É por isso que Deus te honrou.
2: Sim, graças a Deus.
1: Deus deu a bênção, minha filha.
2: Sim, graças
1: Aleluia.
2: A Deus.
1: Aleluia. Aplauda o nome do Senhor Jesus bem forte. Eita terra.
4: A paz, filha.
5: A paz, apóstolo.
4: O que estava sentindo, filha?
5: Desde o começo de julho, eu venho sofrendo com sinusite. E no domingo, o senhor pediu pra entrar embaixo do manto. Eu fui, tinha muita gente, fiquei do ladinho segurando, mas com muita fé. E o senhor falou que o Espírito Santo tava operando.

0: andando. De repente eu comecei a sentir muita opressão na cabeça, na testa.
1: Ou seja, como a carta de marimbondo estava quieta, mas nós tocamos e tiramos para fora.
0: Sim. E foi apertando, apertando, apertando. O senhor acabou a oração, apóstolo. Desse dia para cá eu não tive mais dor de cabeça, não tenho mais nada. Eu tinha muito mau cheiro. Não tenho mais nada.
1: Saiu tudo, minha filha.
0: Saiu tudo, para honra e glória de
1: Deus. Foi liberta.
0: Fui liberta.
1: Das enfermidades, né?
0: Sim.
1: Escorria o nariz.
0: Escorria. Uma secreção muito escura, muito mau cheiro. Vivia tomando injeção.
1: E não ficava boa.
0: Não ficava boa.
1: Mas tocar no manto dos milagres.
0: Sim, fui curada.
1: Deus tocou e libertou. Diga glória a Deus.
0: Jesus, glória a Deus.
1: Aplauda o nome do Senhor Jesus, que Ele é fiel. Diga glória a Deus.
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0: 6:30.
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2: Eu tinha sinusite. E assim, quem tem sinusite sabe o que, que é a dor de sinusite. Quando esfria um pouquinho, você não aguenta. Dói tudo, inflama tudo. Aí a primeira vez que eu peguei o sabonete, eu comecei a lavar meu rosto todo dia de manhã. Eu lavava 3 vezes no dia, né? E comecei a lavar e determinar toda a infecção que ia tirar. Aí eu comecei a colocar bola de pus pra fora.
3: Bola de pus.
2: Bola de pus mesmo, escarrando aquela bola de pus e assoando. A minha filha ainda viu um monte de lenço que eu molhava, assim, molhava. Catarro mesmo, aquela coisa, pus mesmo, coisa mais. Aí, nesse frio, eu falei, Senhor, eu vou esperar o frio para me dar testemunha com fé mesmo, né? E tô usando sabonete. Olha, irmão, pra honra e glória do Senhor Jesus, eu tinha que, no frio, eu tenho que colocar touca. Eu não aguentava dormir sem touca, porque gela, tudinho congela, né? E aquela dor insuportável. Insuportável. Quem tem sabe o que que é, irmão. Uma sinusite inflamada, né? E pra honra e glória do Senhor Jesus, eu fui curada. Não tenho mais dor de cabeça, não tenho mais aquele problema de trancar o nariz e ficar doendo a minha cabeça. Eu ficava latejando assim, ó.
3: Deus libertou.
2: Deus me libertou através da unção do sabonete.
3: Ao do nome de Jesus que ele é fiel. Eita, Deus!
4: Tudo bem, filho?
5: Tudo bem, rapaz.
4: Paz, qual é o seu nome?
5: Isaac.
4: Isaac, aplauda aí a vida do Isaac em nome do Senhor Jesus. O que que aconteceu, Isaac?
5: Primeiro dia que eu vim aqui, eu fui passar aqui no Vale do Sal.
4: O que estava acontecendo na tua vida antes de passar no Vale do Sal?
5: Quando eu fui passar ali no Vale do Sal, Deus revelou ao profeta que eu estava muito triste.
4: Uhum.
5: E que realmente aquilo que estava acontecendo era verdade. E que Deus transformou aquela tristeza.
4: Transformou em alegria, filho?
5: Isso, em alegria.
4: Naquele dia ali no Vale do Sal, você passando ali,
5: sim,
4: o Espírito te revelou e transformou, trocou a tristeza por alegria.
5: Por alegria.
4: Eita, Jesus maravilhoso, hein? Hoje você tá feliz, hein?
5: Muito feliz.
4: Ah, eu tô vendo seu semblante aí, os olhos radiando, brilhando, sorrisão. Aplaudo o nome do Senhor Jesus Cristo.
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0: 6:32.

0: 59.
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2: Eu estava com uma causa na justiça, eu e meu esposo, de um juro abusivo. E quando o bispo começou aquela campanha do monte, o bispo foi dos 318.
3: 318.
2: Isso. Desde o primeiro dia eu senti no meu coração de ajudar a obra. Mas eu não podia no momento, porque eu não estava com condições. E eu comecei a orar e fiz o propósito com o Senhor. Eu peguei o envelope, não tendo dinheiro, peguei o envelope, coloquei o valor, o endereço, tudo, deixei dentro da minha Bíblia, levei embora.

0: Senhor propôs para mim, eu vou ajudar a obra do Senhor. Aí fui orando no Senhor, quando foi esses dias atrás, aí procuraram meu esposo e falaram para ele que tinha saído o juro abusivo.
1: Eita,
0: R$1.500. Eu falei, Senhor,
1: de volta para vocês o dinheiro.
0: De volta.
1: E Deus restituiu.
0: Em nome de Jesus. Por isso eu louvo a Deus.
1: Aplauda! Eita, Jesus! O que, que aconteceu?
2: Eu tenho uma dor nas minhas pernas já faz já um bom tempinho já.
1: É.
2: Dá umas dor que queima, queima, queima. A hora que eu entrei debaixo do manto, passou em nome de Jesus.
1: Tô curada. É pra você dar glória.
2: Para a honra e glória do Senhor.
1: Filha, a dor sumiu.
2: Sumiu, acabou em nome de Jesus.
1: Ele é fiel, aplauda o nome do Cordeiro.
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4: 7:1.
5: Aleluia. E se cumpriram, Simone?

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0: 7:28.
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2: O que que aconteceu?
3: Eu adoro esse braço, daí a semana passada eu fui no médico, aí ele falou, vou passar você

0: com um ortopedista e nós vamos fazer um tratamento, senão nós vamos fazer uma cirurgia, né? E eu falei assim, eu não vou tomar remédio, vou fazer cirurgia, quem vai curar eu vai ser Jesus e a fé que eu tenho em Deus na igreja do apóstolo Jardel Costas.
1: E Deus curou?
0: Curou, eu não aguentava nem a...
1: Não aguentava levantar o braço. Nada. Agora tá levantando. Nada. Levanta aí. Tá sentindo mais nada?
0: Mais nada.
1: Tá curada?
0: Curada.
1: Deus libertou.
0: Libertou. Não consegui nem pentear o cabelo, na verdade.
1: Não podia pentear o cabelo.
0: Uhum.
1: Agora tá penteando.
0: Graças a Deus. O braço não tava nem trocando o braço. Tanta dor.
1: Jesus tá aqui?
0: Tá aqui, em nome de Jesus.
1: Eita terra, aplauda o nome de Jesus.
2: Recebi um grande milagre.
3: Que milagre.
2: Minha proposta. E meu filho foi, sofreu um acidente, acabou com o carro. E ele, por glória de Jesus.
3: Meu Deus do céu, gente. Gente. Deus. O maior milagre, não é receber um carro, uma casa, é um milagre de vida. Quer dizer que o seu filho, que você fez o voto, acabou com o carro, bateu, acabou com o carro, mas ele...
2: Ele só cortou dois lugarzinhos só, pequenininho.
3: Meu Deus do céu.
2: Perdeu total.
3: Meu pai, dos carros depois a gente consegue mil, é verdade ou não é? Então o filho tá lá.
2: Graças a Deus.
3: Oh, Jesus, ele é fiel. Ele é poderoso.
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nesse momento nós queremos convidar você a clamar a justiça de Deus conosco. Esse hino que nós vamos cantar foi um presente de Deus para nós. E quando Deus nos deu, foi com o propósito de levar aos corações injustiçados o desejo de clamar, de buscar a sua justiça. Senhor, faz justiça. Faz justiça por nós, Senhor.

Levante as suas mãos. Nós estamos diante do altar do Senhor. Vamos clamar a justiça dEle. Cante, diga com seu coração, fale para Ele.

0: Nós confiamos em tua justiça, Senhor.
1: Aleluia, Senhor. Glória a Deus.
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0: 17h46.
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2: Paz, filha.
3: Paz, apóstolo.
2: O que aconteceu, filha?
3: Eu fiz o projeto de vida porque as minhas coisas estavam tudo enroladas, o INSS não me pagava, já tem 8 meses, mas já deram uma posição que depois de 30 dias já vai pagar se eu não recorresse. Que dia 25 agora já faz. Aí, semana passada, eu perguntei para minha advogada se não tinha saído nada da justiça, porque o banco usou meu limite e fez empréstimo no meu nome e não caiu dinheiro na minha conta. Aí ela falou, não, filha, que está tudo parado, só no final do mês que o juiz vai fazer alguma coisa, né? Aí quando foi 4 horas da tarde, ela me ligou, dizendo que o juiz já tinha bloqueado para o INSS não descontar nada no meu salário e também marcou audiência.
2: Deus trabalhou.
3: Trabalhou nesse minuto que ela ficou sem falar comigo.
2: Deus é fiel, filha. Pegou o projeto, cumpriu o projeto.
3: Comprei.
2: Deus foi lá e bateu o martelo ao teu favor.
3: Bateu, porque ela disse que ele só ia voltar no final do mês. E ele, naquele dia, ele já deu a sentença que ele marcou a audiência.
2: Ele é fiel, aplauda o nome do Senhor Jesus. Qual o seu nome,
4: paz,
2: filha?
4: Senhor, pastor.
2: Paz, filha.
4: Valdenice.
2: Valdenice.
4: Isso.
2: Que pastor... sorrisão é esse, Valdenice?
4: Ué, pastor, é tanto milagre. Lembra do milagre que eu dei aqui, do emprego, que eu não tinha nada em casa? Lembra?
2: Lembro, você tava ferradinha.
4: Então, tava... Não, eu tava lá no poço, né?
2: Lá no poção.
4: Lá no poço, aí eu subi, né? Aí, pastor, chegou meu aniversário mês passado, que foi dia 23, numa quarta-feira foi aquela benção lá, aquele pastor jovinho lá, bonito lá, ó, aquele lá. O pastor Júnior.
2: Ah, aquele feioso ali.
4: Isso. Na quarta-feira foi...
2: Ele é meu pai.
4: É seu filho?
2: É meu pai. Eu sou filho dele.
4: Ele é uma benção.
2: É, sou filho dele.
4: Aí, pastor, ele tava na quarta-feira, dia do meu aniversário, né? Daí eu vim tudo. Aí eu peguei, eu tinha ganhado um presente em dinheiro do meu aniversário. Aí eu tirei só os 10%, dei lá. Aí, pastor, sentei aqui. Aí Deus falou comigo, aqui. Eu senti assim que eu tava pegando fogo.

0: Eita!
1: É, aí dá tudo que você ganhou.
0: Deus meu.
1: É, dá tudo que
0: o
1: você...
0: O Espírito falou contigo.
1: Falou. Dá tudo que você ganhou de presente. Aí eu fui, peguei, né? Ponhei lá, dei. Cheguei no meu emprego no dia seguinte, pastor. Lembra que eu falei pro senhor que eu tinha pegado, a patroa tinha dado dinheiro adiantado pra pagar aluguel, tudo, água, tudo. Luz, tudo. Ela chegou lá e falou...
0: Ah, calma, calma. A senhora que tá ganhando 4 mil reais?
1: Hã?
0: A senhora, quatro salários.
1: Isso. É, eu não ganhei, eu não tinha nem comida dentro de casa. Aí eu consegui um trabalho de 4 salários. Aí, pastor, eu cheguei lá e eu dei tudo que eu ganhei de aniversário, eu dei tudo. Aí cheguei lá
0: assim. Deu tudo no altar.
1: Dei tudo pro altar. Não dei com dó, dei com amor.
0: Coração aberto, isso. Sem avareza.
1: Isso. Aí, pastor, eu cheguei no trabalho, a minha patroa falou assim pra mim: Val, aquele dinheiro que a gente emprestou pra você pagar as suas coisas, você não deve nada.
0: Deus! Meu Jesusinho!
1: Falou.
0: Filha, e quanto ela te deu pra você pagar as contas emprestou?
1: R$2.000.
0: Quanto?
1: R$2.000.
0: Meu pai! Ei, Jeová! Eita, Deus forte! Esse mês 7 é o teu mês. Recebe aí em nome do Senhor Jesus Cristo de Nazaré.
1: Pastor, não para não.
0: Não para não?
1: Não, não parou não. Aí eu agradeço.
0: Gente, calma aqui. Essa mulher aqui fez a maior loucura. Ela pegou a pasta da justiça divina.
1: Verdade.
0: E ela tava até sem gás.
1: Não, eu emprestei R$10 da vizinha.
0: Pra vir aqui.
1: Pra colocar gasolina na moto pra vir, que eu nem tinha isso.
0: Gente, olha o que é que acontece.
1: Eu não tinha um grão de arroz
0: ela
1: na minha
0: faz
1: casa.
0: O voto, aí ela ganha R$200, foi isso?
1: Foi.
0: E dela colocar, ou seja, o gás na casa dela, ela honra a pasta. E Deus prospera a vida dela.
1: Apareceu na minha conta R$200 no dia seguinte que eu peguei a pasta. Eu peguei com aquela fé. E eu não tinha nem o gás em casa, eu não tinha nada. Mas eu honrei o meu voto. Eu não quis saber de gás, de nada em casa. Eu quis saber de...
0: Foi
1: de
0: fiel primeiramente aquele que tem a chave.
1: Ah,
0: que abre. E a porta que ele abre, o homem não pode fechar. Ele é digno. Deus vai te prosperar. Filha, e Deus te abençoou.
1: Deus me abençoou. Ela não cobrou, ela me deu. Eu dei aqui o que eu ganhei de presente de aniversário. E ela falou que eu não estava devendo mais nada para ela lá, os R$2.000.
0: Deu os R$2.000 para você.
1: Me deu os R$2.000, fora o meu salário, né? Aí, pastor, no domingo passado foi ele também que pregou. Pastor Júnior, né?
0: É.
1: Então, o pastor Júnior pregou aqui. Aí, eu tinha no meu cartão R$70.
0: Só a conta?
1: Só.
0: A conta do voto?
1: A conta do voto. E eu tinha no outro dia que pagar uma conta de R$70.
0: Meu Deus.
1: É. Aí ele pediu R$70, que ele queria 70 pessoas que desse R$70. Eu não pensei. Eu peguei meu cartãozinho, fui lá e passei. Aí o senhor. Tem a pedra. A pedra de
0: domingo. Pedrinha, essa pedra.
1: Essa pedrinha. Eu coloquei lá em cima, na minha casa, na mesinha, lá no meu quarto. Pastor, fui embora no domingo à noite. Orei a Deus, falei pra Deus, né? Conversei com Deus tudo. Pastor do céu, agora o senhor não vai acreditar.
0: Eu acredito em tudo, meu Deus, que eu vim pela fé.
1: Então, pastor, agora é fé. Pastor, eu levantei de manhã, que eu tenho mania. Eu já levanto assim da cama, já com o joelho no chão, orando, né? E eu saio 6h20 da minha casa pra trabalhar. Aí eu acendi a luz, pastor. Tinha R$1.000 debaixo da minha pedrinha.

olha para trás. Quando ele olhou, tava o cordeiro da provisão. O cordeiro dela foi uns 1.000 reais. É a fé!

0: violência. Ai, Jesus, estou todo arrepiado.
1: Eu falei, querido.
0: Eu acredito porque eu vivo assim. Quem paga as minhas contas é Deus. Filha, isso é forte.
1: Isso é muito forte, pastor. De manhã cedo, amanheceu R$1.000. E eu moro sozinha, que eu moro sozinha, não tem como.
0: O anjo entrou lá.
1: Hã?
0: O anjo de Deus entrou, colocou.
1: O anjo de Deus colocou lá e eu contei assim, falei, meu Deus, na hora, ajoelhei no chão, me agradeci, chorei ali. Não, pastor, é muita bênção. Então, quando fazer um voto, mas faça com fé, de coração, não faça pela metade.
0: Isso é que é fé. Isso é que é fé. Isso que é a obediência da fé.
1: Pastor, e minha moto nova vai vir, meu carro novo também vai vir. Porque eu tenho muita fé.
0: Já tá na tua mão.
1: Tá, está na minha mão.
0: Já tá na tua garagem.
1: Tá, pastor, tá.
0: Já tá na tua garagem em nome de Jesus Cristo. Aplauda Jesus bem forte.
2: Magra aqui a porta.
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4: 754.

0: 7h25.
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2: E eu vim aqui quarta-feira, conversei com o senhor. Eu falei pro senhor que eu tava parado, um mês parado. Tenho aluguel pra pagar. Eu falei pro senhor que eu tava, porque eu esparramei currículo aí na cidade.
3: Eu tava desesperado, né, menino?
2: Tava. O senhor lembra de mim lá atrás?
3: Eu lembro, eu no escritório conversei contigo lá. Chegou desesperado, dizendo que ia entregar o carro. E o que que aconteceu, meu filho? Tá chorando, né?
2: Assim, fica tranquilo, amanhã quinta-feira seu telefone vai tocar cedo. Aí eu, quinta-feira, levantei e falei, Panana, eu vou levantar e vou entregar currículo. Na hora que eu tirei o carro da garagem, que eu montei dentro do carro, o meu celular tocou.
3: Oh, Jesus!
2: Aí o senhor falou pra mim, ó, e vai tocar cedo.
3: Eu disse que ia tocar cedo.
2: Cedo, quando foi 8h20, a mulher ligou, Claudemir, pode vir que você foi aprovado em tudo.
4: Jeová!
2: Aí eu fui lá, peguei as coisas, os exames médicos, fiz tudo. Já levei pra ela, falou assim, agora escolhe o horário que você quer trabalhar. Aí eu falei pra ela, tem que ser à noite, porque eu tô indo na igreja. Ela falou assim, então escolhe o horário, você manda no horário.
3: Eita, falou isso?
2: Eu falei pra ela, depois das 11, qualquer horário eu aceito. Ela falou, então tá, então você vem na segunda-feira, vem de dia pra aqui, pra você ver. Na terça-feira você começa a noite, beleza? Falei, tudo bem. Ela falou, esse horário é só pra você. Os outros vão trabalhar de dia.
3: Jesus,
2: você
3: preparou tudo certinho, meu filho. Ô, Glória!
5: Paz, bispo.
3: O que aconteceu, minha santa?
5: Bispo, sexta-feira eu estive aqui na igreja, aí eu trouxe o nome de uma vizinha minha e entreguei pro pastor, que ela tava toda travada e ela tem um problema de sangramento.
3: Sim, minha filha.
5: E ela disse que o médico falou pra ela que ela ia morrer com aquilo lá.
3: Ah, o diabo falou.
5: Falou pra ela. Aí eu falei pra ela assim, olha, eu sirvo um Deus. Dá teu nome que eu vou levar na igreja hoje e eu quero
3: qual
5: ver...
3: Qual igreja que a senhora...
5: Das nações, da poderosa mão de Deus.
3: É o Papa! Minha filha, quer dizer que Jesus curou.
5: Curou, bispo. Aí eu cheguei em casa, né? Aí eu falei, ela falou pra mim hoje, ontem, ô filha, não tô sentindo mais nada. Mas, bispo, a mulher, ela é tão rancorosa que ela xinga 24 horas sem cessar.
3: E era igualzinha
5: ela. Era ela de lá e eu de cá. Aí, bispo, ontem ela tava numa alegria, a irmã dela falava pra ela assim, minha irmã, você para de rir, minha irmã. Falei, não, deixa ela rir, que Jesus curou ela, deixa ela rir. Ela tá feliz. A perna dela, bispo, era assim, ó, o joelho dela aqui, encontrava nesse daqui.
3: Meu Jesus.
5: Ela tava com a perna assim, ó.
3: E uma na outra.
5: Uma na outra, bispo.
3: E agora, minha filha, como é que tá a mulher?
5: Ela não reclamou um sequer minuto ontem, bispo.
3: Curada!
5: Curada, em nome de Jesus.
3: Eita terra!
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0: 8h28.

0: 8h42.
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2: Eu fui receber meu pagamento primeiro. Recebi num dia e no outro. Recebi o pagamento meu, aí tirei o dízimo, guardei. No outro dia eu fui receber de novo. Aí tirei o dízimo na porta do banco, guardei, passei na farmácia. Pelo segundo mês, eu chego na farmácia, não tem nada para pagar.
3: E tinha conta?
2: Tinha conta.
3: Quanto de conta?
2: Tinha 300 e poucos. Os dois meses, 300 e pouco cada mês. Mas cheguei lá, não tinha nada mais. Deus tinha pagado minha conta.
3: Tá vendo aí, ó? Aleluia! O que aconteceu, filha?
4: É o livramento do meu filho. Ah, através do carnê da Viúva Serepta.
3: Ah, você pegou o carnê da Viúva Serepta.
4: E eu tinha feito muitos votos também em intenção à vida dele. Uhum. Aí, domingo retrasado, e ele tentou tirar a própria vida. Uhum. Por causa de uma separação que ele teve, de uma coisa que uma convivência que não é da graça de Deus. Aí, por causa dessa separação, ele tentou tirar a própria vida. Eu disse que o inimigo entrou. Aí minha filha ligou, tá. Aí foram lá na casa dele, avisaram a minha filha foi lá, tentaram abrir a porta, chamando ele, e ele lá, vindo ele tomando remédio, meu genro entrou pelos fundos, bateu na janela, ele viu, abriu, foi na hora que eles viu eles, que aquele negócio, parece que saiu dele, sabe?
3: Espírito maldito.
4: E foi
3: e
4: na
3: a
4: hora...
3: tinha feito o voto da Viúva de Serepta por ele.
4: É não, carnezinho. Domingo, eu já tinha feito, eu quero que ele liberte, porque a alma dele é de Deus, não do inimigo. Aí ele falou assim, na hora que ele voltou em si, disse que ele mesmo, ele falou pra mim mesmo, falou assim, eu tinha mandado mensagem dando tchau pra mim, tudo, eu não tinha visto, porque tava com aquele na mente.
3: Ele viu a morte.
4: É, aí ele falou assim, não, se não for da vontade de Deus, ele tomou tudo, aquelas com remédio, uhum. Não vai acontecer nada com ele.
3: Certo.
4: Tá, naquela noite não aconteceu nada, foi pro hospital, ficou lá até as 6h, tá, não aconteceu nada, ele veio embora, na segunda foi trabalhar, mas no meio da semana começou umas dores no rim.

0: ele.
1: Aí, quando foi domingo, eu vim aqui, já tinha pegado o carnê, já intenção por ele. Mas aí depois assinou aqui no altar, você falou, pega pro teu filho, intenção, nome do teu filho. Mas eu já tinha pegado.
2: A senhora obedeceu.
1: É, aí eu já tinha pegado, aí eu falei assim, não. Aí o senhor falou de 153. Eu falei assim, ó, então eu vou fazer o que ele tá mandando de 153. Tá, quando foi que eu fui embora daqui, à tarde, veio uma mensagem no meu celular que ele tava caminhando pra Paissandu, pra poder ficar ali, pra fazer os exames. Fazer ultrassom para ver o que está acontecendo, se era dos remédios ou não, porque o rim dele estava parando.
2: Mas o que, que aconteceu?
1: Aí, fez ultrassom na quarta-feira, não deu nada, não sabia de onde estavam vindo as dores. Transferi ele na quinta-feira de manhã para fazer o exame, também não deu nada. Depois que dessa semana, não está sentindo mais dores nenhuma.
2: Sumiu tudo as
1: dores? Sumiu
2: as
1: dores, não está sentindo mais nada.
2: Tá curado
1: o
2: menino.
1: Tá curado, não tá sentindo mais nada. O médico falou assim, que não sabe que, como que aconteceu, porque o rim dele estava lento. E da hora para outra está...
2: Aquilo bem. Que a senhora fez, filha, aqui no altar, quando a senhora veio até a mim, eu disse pela senhora, não foi eu, foi o Espírito que entra no profeta. Quando alguém diz, faz esse voto, e faz, e você cumprir, é porque o anjo da morte já estava em teu caminho. Verdade. Mas quando ela cumpriu, ela obedeceu, que o Espírito entrou em mim e disse assim, faz o voto para o teu filho, e ela pegou o carnê e fez. Era, o que era para ser morte, se transformou em vida.
1: Aleluia, glória a Deus.
2: Diga,
1: verdade,
2: a Deus.
1: Verdade.
2: Tá livre, minha filha.
1: Tá livre, não tá sentindo mais nada.
2: Aplauda o nome do Senhor Jesus bem forte.
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